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belezita, tá legal, tá no ar aqui o nosso Special Night, na sua noite de quinta-feira, 1º de outubro de 2026, Max William por aqui, pra te fazer companhia até a meia-noite, até as 10, o Special Night no ar, e às 10 tem o nosso Gazeta Romance no ar. Aumenta o volume, vem comigo!

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0: Tá na Gazeta, tá legal. Ouvimos com Francis, Prilere Baby, ainda Fred e o Fabrício, Você Não Cuidou, Wesley Safadão, Displicente. Só musicão, hein? Aqui na sua Gazeta FM em 99.9. Fica à vontade, manda o seu recado, manda texto, manda áudio, WhatsApp 659-9987-2045. Tem o Enigma da Múmia valendo, o rodízio pra Casa da Pizza na Avenida General Melo.
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0: pessoal, muito boa noite. Estamos chegando na sua casa, ZFM 99.9, aqui para mais uma edição do nosso Enigma da Múmia. Nesta quinta-feira, comecinho de mês, em 1º de outubro. O nosso muito obrigado pela audiência, você em casa, no carro, no trabalho, na internet. E hoje foi o último dia também da propaganda eleitoral no rádio e na televisão, hein, pessoal? Maravilha! Vamos falar agora com ele, Max William. Boa noite, meu amigo, tudo bem?
1: Tudo ótimo, muito boa noite pra você também, Múmia.
0: Muito bem, Max William, sempre animado, hein?
1: Com certeza.
0: Para comandar aqui no Special Night, aí às 10 da noite ele fica mais calminho para apresentar o Gazeta Romance. Max William já liberou o WhatsApp, então vamos para o Enigma. Atenção, vamos lá.
1: Vamos lá.
0: Caminhando ao fim de tarde, uma senhora contou 20 casas em uma rua à sua direita. No regresso, ela contou 20 casas à sua esquerda. Quantas casas ela viu no total? Pensando, participando, já voltamos. Até já!

Planeta, tá legal? Bora lá pro nosso segundo apião. Bora curtir três modão do Bom Por Cá. Tem o Zé Ricardo e o Thiago, Sinal Disfarçado, com o Israel Novaes, o Icarinho Gilmar, Tempo Perdido, com o Beto e Ronaldo e Panda, e o Fabrício Fernando, Beijo Demorado, com o Guilherme e o Santiago.

0: Santiago. Que presente! Obrigado, irmãos.
1: Gazeta, tá legal, 8h34, ouvimos aqui no Segura Peão, 3 modão do bom. O Fabrício Fernando, beijo demorado, com o Guilherme Santiago, ainda o Ícaro e o Gilmar, com o Humberto e Ronaldo e Panda, tempo perdido, e o Zé Ricardo e Thiago, com a participação do Isael Novaes, sinal disfarçado, 3 modão do bom, aqui na sua Gazeta, obrigado pelo carinho, pela companhia, pra você que tá aí no trânsito, tá no carro, obrigado pela carona e pela companhia de sempre, curtindo e ouvindo o nosso Special Night aqui na Gazeta FM, em 99.9, fica bom. Para participar, aproveita, segue a sua Gazeta no Instagram, arroba GazetaFMCBA, e claro, me segue por lá também no arroba MaxGazetaFM. E agora tá na hora do nosso Gazeta Express. E você confere comigo, Piracema começa em Mato Grosso e proíbe pesca nos rios até janeiro. Começou hoje a Piracema em Mato Grosso e a pesca amadora e profissional fica proibida nos rios do estado até 31 de

0: de janeiro de 2027. A restrição vale para as bacias dos rios Paraguai, Amazonas e Araguaia, Tocantins. Durante esse período, apenas a pesca de subsistência, feita por ribeirinhos para a alimentação da própria família, será permitida dentro das regras previstas na legislação. A medida busca proteger os peixes durante o período de reprodução, quando eles se deslocam pelos rios para desovar. A SEMA também estabeleceu um prazo para que pescadores profissionais e estabelecimentos comerciais informem os peixes armazenados antes do início do período de defeso. A declaração deve ser feita até a próxima segunda-feira por quem possui pescado de rio, isca-vivas ou peixes ornamentais que pretende manter armazenados ou comercializar durante a piracema. Quem não declarar o estoque dentro do prazo pode ter o pescado e os equipamentos apreendidos, além de estar sujeito às demais penalidades previstas na legislação ambiental.
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0: Muito bem, chegamos no segundo bloco do nosso Enigma da Múmia da quinta-feira, que já tá com cheirinho da sexta-feira, cheirinho de mês novo. É maravilha, né, Max William?
1: Opa, maravilha! Começou o mês de outubro, primeiro de outubro, que venha muita coisa boa aí durante esse mês, hein, Múmia?
0: Bom dia! Muito bem, Max William, valendo aí aquele rodízio de pizza, não pode falar numa pizza que o rapaz já fica animado aqui no estúdio, hein, Max William?
1: É, tem pizza, tem até peixe, rapaz, na casa da pizza, é bom demais, tem tudo lá, rapaz.
0: Muito bem, grande abraço aos parceiros aí da casa da pizza, então vamos para mais um repeteco do Enigma, atenção, vamos lá. Caminhando ao fim de tarde, uma senhora contou 20 casas em uma rua à sua direita. No regresso, ela contou 20 casas à sua esquerda. Quantas casas ela viu no total? Pensando, participando, já voltamos. Até já!
1: Até já, mulher!

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2: Tá na Gazeta, tá legal, 8h52, agora tem a Stella Left.

0: Gazeta, tá legal, 8h55, pra você ligado aqui na Gazeta, ouvimos a Stella Left Boston, Marcos Ribelucci, Pena Que Seja Namora, Natanzinho Lima, Até Quando Só Musicão, aqui na sua noite, de quinta-feira, 1º de outubro de 2026, e hoje nos deixou o Lito, o Lito tinha um canal de aviação, aviões e músicas, e nos deixou esse grande... YouTube, esse grande especialista da aviação, Lito Souza. Daqui a pouquinho eu trago algumas informações aí do Lito, pra você que tá ligado na Gazeta e não conheceu, dá uma entrada lá, vai lá no YouTube, depois você acompanha lá a trajetória do Lito Souza, tá bom? 8h55, bora lá pra nossa super sequência por aqui.
1: Agora!

Volta na Gazeta, tá legal? Bora lá pra nossa super sequência curtir três músicas boas do Léo Foguete, que chega por aqui pra cantar A Última Noite, Dona, e com Luan Santana, e tem ainda Deixo. Aumenta o volume, a super sequência com Léo Foguete está no ar.

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1: Luan Santana e Léo Foguete.

sequência. Tá na Gazeta, tá legal, ouviu só quanta música boa aqui na Super Sequência. É ele, Léo Foguete, deixo, Dona com Luan Santana e

noite. Daqui a pouquinho a gente volta e eu volto com a sua participação no nosso Enigma da Múmia. Aquele abraço do tamanho do céu pra você, minha querida, que tá aí curtindo a Gazeta FM na sua casa, ou pra você, minha amiga, que tá trabalhando na noite de quinta-feira. Bom trabalho pra você, que você tenha uma noite produtiva aí no seu trabalho. Obrigado pela companhia, você que tá na pizzaria, tá no restaurante, tá na lanchonete, você que tá na farmácia também, aos amigos farmacêuticos na sintonia, curtindo o nosso Special Night. Já já a gente volta com muito mais.

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0: você que tá aí na sintonia, já estamos de volta, né? Um grande abraço para você e no seu Carlos, dando aquela audiência maravilhosa. Olha, se for participar aqui do nosso enigma, tem que parar aí em algum lugar, nada de participar. É, com o carro em movimento, né, Max William?
1: É verdade, pare o carro, manda sua mensagem, nada de...
0: Muito bem, então vamos para o último repeteco da noite, atenção, vamos lá. Caminhando ao fim de tarde, uma senhora contou 20 casas em uma rua à sua direita. No regresso, ela contou 20 casas à sua esquerda. Quantas casas ela viu no total? Pensando, participando, já voltamos com a resposta do enigma. Até já!

0: Bora na Gazeta, tá legal? Bora lá ouvir o áudio da galera que tá participando aqui do Enigma da Múmia. Oi, você, boa noite. Max William, boa noite, Múmia. O Enigma da Múmia hoje é 20 casa. Silvia Suelen, do bairro Cristo Rei. Boa noite, Max William, boa noite, Múmia. Me chamo Adriele Nunes. A resposta do Enigma da Múmia é 20 casa. Ela viu as mesmas na ida e na volta. Beleza, abraço para você. Obrigado pela companhia participando do nosso Enigma da Múmia. A Adriele, ouvindo a Gazeta. Ótima noite para você, tá bom, Adriele? Ó, manda o bairro também, tá bom, Adriele? Sempre quando for mandar mensagem, você que vai mandar mensagem em texto, áudio, fala o seu nome, fala o seu bairro e aí você participa aí mandando a sua resposta pro Enigma da Múmia pra gente saber aonde você, ouvinte, está ouvindo a Gazeta e participando aqui. Combinado? Boa noite, Max William, boa noite, Múmia. Aqui é o Mário Sérgio Duarte de Oliveira, no bairro Jardim em Potiguar, em Várzea Grande. A resposta do Enigma da Múmia de hoje, a senhora viu um total de 20 casas. Beleza, abraço pra você, obrigado pela companhia. Ouvindo a Gazeta, mandou texto também. Oi, Max, aqui é a Edivânia, do Dr. Fábio 2. A resposta do Enigma da Múmia é 20 casas. Belê, belê. Abraço pra você, obrigado pela companhia. Oi, boa noite.
1: Boa noite, Múmia. Boa noite, Max.
0: Boa noite.
1: A senhora contou na ida pelo lado direito 20 casas. E quando ela retornou pelo lado esquerdo, mais 20. No total ela contou 20 casas. Porque a mesma direita no regresso, na ida, é a esquerda da volta.
0: Ah, beleza.
1: Então tá, manda essa pizza pra nós, Max. Aqui é Nerivaldo Carvalho, aqui do Bairro 90.
0: Aê,
1: tá,
0: valeu.
1: Tá legal.
0: Abraço e obrigado pela sintonia e participação, hein? Boa noite.
2: Boa tarde, Gazeta. Tem como se mandar.
0: Opa, boa tarde não, rapaz. É boa noite, meu filho. Boa noite, Max William, tô ligado na Gazeta. É o Christian Fonseca aqui do centro de Cuiabá. A resposta do Enigma da Múmia são 20

0: E Casas, beleza. Abraço pra você, obrigado pela companhia.
1: Boa noite, mano. Boa noite, Max.
0: Boa noite, ótima noite pra você, obrigado pela sintonia. Quem tá mandando recado aqui também, tá mandando áudio. Boa noite pra você.
2: Fala, Max.
0: Opa, é o Júlio. Fala, Júlio. Tamo junto, queridão. Vai curtir agora a Turma do Pagode. Daqui a pouquinho eu coloco mais participações aqui no nosso Enigma da Múmia.

Tá na Gazeta, tá legal, 9h28, bora lá curtir o Gustavo Lima. Daqui a pouquinho, hein, tem sua participação aqui no Enigma da Múmia. Manda aí o seu recado, 65999872045, valendo rodízio pra Casa da Pizza.

0: Tá na Gazeta, tá legal, 9h32, pra você que tá ligado na Gazeta. Ouvimos aqui no Special Night o Gustavo Lima, Bala Alojada, Cleito Romário, Chuva de Bênçãos, Marcelo Falcão, Ainda é Cedo, o Lucas e o Igor. Ó, quem tá na sintonia ouvindo a Gazeta, obrigado pelo carinho e companhia. Ouvindo aqui a programação, ótima noite pra Tainá, tá ouvindo a Gazeta no Ribeirão do Lipa, tá na sintonia também. Ouvindo a programação, Fernando Rocha, tá ouvindo a programação pelo site, pelo gazetafmcuiabá.com.br, tá em Santa Catarina. Quem tá na sintonia ouvindo a Gazeta, Marielle Barros, ouvindo a programação no Osmar Cabral. Ótima noite a você, morador do Osmar Cabral, curtindo o nosso Special Night, que segue até às 10 da noite. E agora tá na hora de deixar você muito bem informada no Gazeta Express. Eleições 2026, saiba a ordem de votação na urna eletrônica. 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Faltam 3 dias para as eleições. Você sabe a ordem de votação? Na urna eletrônica, o eleitor fará um total de 6 escolhas. A sequência oficial definida pelo Tribunal Superior Eleitoral obriga a digitação nesta exata ordem. Deputado federal, 4 dígitos. Deputado estadual, 5 dígitos. Primeiro senador, 3 dígitos. Segundo senador, 3 dígitos. Governador, 2 dígitos. E presidente da República, também com 2 dígitos. Lembrando que na hora de votar é proibido levar o celular até a urna ou qualquer outro dispositivo eletrônico que comprometa o sigilo do voto. Mas você pode levar uma colinha com os números dos seus candidatos num papel para não esquecer. Para votar é obrigatória a apresentação de documento oficial com foto, como RG, CNH, passaporte e carteira de trabalho. Também vale o e-título, desde que ele mostre a sua foto. O primeiro turno acontece no dia 4 de outubro, das 7 da manhã às 4 da tarde, pelo horário de Mato Grosso. Só ocorrerá segundo turno caso nenhum dos candidatos à presidência ou governador atinjam mais de 50% dos votos válidos. Neste caso, o segundo turno ocorrerá no dia 25 de outubro. Da redação de Thalita Rocha para o Gazeta Express. 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

0: do nosso Tiratema da Gazeta. Bora voltar valendo o rodízio pra Casa da Pizza na Avenida General Melo. Música 1, Danilo Davi, Não Mexe Nas Minhas Gavetas. Música 2, Aella Langley, Chosen Texas. Música 3, o Zé Neto Cristiano, Cadeira Cativa. E aí, qual será a vencedora? A música 1, a música 2 ou a música 3?
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1: Tá na Gazeta, tá legal, 9h47, pra você que tá ligado aqui. Opa, pra você que tá ligado aqui na Gazeta, ouvimos a música 3, o Zé Neto Cristiano, Cadeira Cativa, Ellen Langley, música 2, Chosen Texas, e a música 1, Danilo e o Davi Não Mexe Nas Minhas Gavetas. Bora lá saber quem tá se dando bem, vai levar aqui o rodízio pra Casa da Pizza, na Avenida General Melo ou na Avenida Beira Rio, é só escolher aí aonde vai querer ir depois. Quem está se dando bem é a Rafaela Freire Barros, do bairro Parque das Nações. Parabéns, tá bom? Rafaela Freire de Barros, do bairro Parque das Nações. E a música vencedora, a música 2, a Ellen Langley.

0: Chegamos, pessoal, agora no último bloco do Enigma da Múmia da quinta-feira maravilhosa. No próximo bloco tem aí a última edição da semana do nosso Gazeta Romance. É a playlist aí do nosso amigo Topo Gijo. Tá daquele jeito, né, Max William?
1: Opa, isso mesmo. Daqui a pouquinho o Gazeta Romance no ar por aqui, hein, Múmia?
0: Muito bem, Max William já tá falando macio. E daqui a pouco o Gazeta Romance no ar. Vamos para a resposta do Enigma. Atenção, vamos lá.
1: Vamos lá.
0: Caminhando ao fim de tarde, uma senhora contou 20 casas em uma rua à sua direita. No regresso, ela contou 20 casas à sua esquerda. Quantas casas ela viu no total? A resposta do Enigma. A senhora viu 20 casas no total, hein, pessoal? Porque a sua direita na ida é a sua esquerda na volta, ou seja, nos dois itinerários ela viu e contou as mesmas casas e não casas diferentes. Bem explicadinho aí, né, Max William?
1: Bem explicadinho nos seus mínimos detalhes, Múmia.
0: Muito bem, pessoal. Nosso muito obrigado pela audiência, participação, paciência. Estaremos de volta na sexta-feira. Um grande abraço a todos. Max William, já volto para te ajudar no sorteio.

0: na Gazeta, tá legal? 10 e 7, ó. Bom, antes de finalizar, ouvimos aí o Xande de Pilares Clareou, Amado Batista, aqui na sua Gazeta. Agora sim, deixa eu mandar um abraço pra tá ouvindo a Gazeta FM, a Larissa Santana, ouvindo a Gazeta no Rio de Janeiro. Quem tá por lá também ouvindo a Gazeta, a Mariana Santana, a irmã dela, falou que é Carioca da Gema. Beleza, um abraço então pra Larissa Santana, a Mariana Santana, e tá lá também ouvindo a Gazeta, obrigado pelo carinho e pela companhia, curtindo o nosso Special Night na noite maravilhosíssima de quinta-feira. O Luiz Miguel e a Alana Sofia. E aí, Luiz Miguel, Alana Sofia, ótima noite para vocês também ouvindo a Gazeta, obrigado pelo carinho e companhia, tá bom? Abraço então para a família bacana no Rio de Janeiro, ouvindo pela internet pelo gazetafmcuiabá.com.br. Agora sim, Múmia, chamando o primeiro ouvinte, Múmia!
1: Atenção, Max William, aí vai o primeiro ouvinte!
0: Mandou o texto, Múmia! Boa noite, Max William, me chamo Adriele Nunes. A resposta do enigma da Múmia é 20 casa. Ela viu as mesmas na ida e na volta. Parabéns, tá bom? A Adriele Nunes levando o rodízio para a casa da pizza na Avenida General Melo. Múmia chamando o segundo ouvinte.
1: Muito bem, Max! Aí vai o segundo ouvinte!
0: Mandou o texto também. Boa noite, Max William, aqui é a Edivânia do Dr. Fábio 2, a resposta do enigma da Múmia, 20 casas. Parabéns, Edivânia, Ponte de Santos, do bairro Dr. Fábio 2, levando o rodízio para casa da pizza. Daqui a pouquinho tem o Gazeta Romance aqui na sua Gazeta.
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do Rádio Brasileiro até a meia-noite. Eu, Max William, sempre te fazendo companhia aqui na Gazeta FM em 99.9. O Gazeta Romance no ar. É, e claro que eu conto com a sua participação para mandar o seu recado 659-9987-2045. E aí fica à vontade para mandar mensagem de texto ou mensagem de áudio. Grava um áudio bem legal, fala o seu nome, fala o seu bairro e aí pede a sua música, aliás, para quem vai a sua música aqui no nosso Gazeta Romance. Para começar, tem o Ed Brito e o Samuel.

Tá na Gazeta, tá legal, ótima noite pra você ligado aqui na Gazeta. Obrigado pelo carinho, pela companhia, você que tá ouvindo o nosso Gazeta Romance. Fica à vontade para participar, para mandar o seu recado, para mandar texto, para mandar áudio, WhatsApp liberado, 659-9987-2045, para você que está ouvindo pelo rádio, ouvindo também pela internet, pelo gazetafmcuiabá.com.br. Uma ótima noite para você. Ó, quem está na sintonia curtindo o Gazeta Romance, o Cláudio Roberto. Ouvindo a Gazeta no Dr. Fábio Leite. Ouvindo a programação também, a Ana Cláudia Oliveira. Tá ouvindo a Gazeta no Imperial, em Várzea Grande. Ótima noite. Ouvindo a programação, Mário Sérgio Duarte. Tá no Jardim Potiguar, em Várzea Grande. Obrigado pela companhia. Fica à vontade, manda o seu recado, manda texto, manda áudio. WhatsApp liberado para você participar, 659-9987-2045. E aí você pode mandar mensagem de texto ou pode mandar mensagem de áudio. Fica à vontade para participar da forma que você quiser.

a gente passa boa parte da vida tentando construir alguma coisa. Trabalha, conquista, compra, guarda. Quer deixar uma casa, uma empresa, um patrimônio. Tudo isso tem, claro, o seu valor. Mas em algum momento, a pergunta mais importante talvez seja outra. O que vai ficar de mim nas pessoas? O dinheiro? Ah, o dinheiro fica. Os bens? Os bens materiais também ficam. Um dia, inclusive, podem mudar de dono. Mas uma palavra dita na hora certa não muda de dono. Um conselho? Pode acompanhar alguém por muitos anos. Um exemplo pode ser repetido por uma vida inteira. Um gesto de cuidado pode ser lembrado por alguém que nunca mais esqueceu como se sentiu naquele momento. E aí, o que penso no que autores como Érica Linhares, Cortella nos provocam a enxergar. A nossa passagem pela vida não se mede apenas pelo que conseguimos construir.

construir para nós, mas também pelo que conseguimos despertar as outras pessoas. E aí essa pergunta é a pergunta que vale para essa noite, para esse dia, para hoje, para todos os dias das nossas vidas. Depois de conviver comigo, as pessoas se tornam um pouco melhores? Será que depois que as pessoas que passam a conviver com você vão passar a se tornar pessoas melhores no dia a dia? E aí, se a resposta, claro, for sim, alguma coisa importante está sendo construída dentro de você. O maior legado não é o que você consegue deixar para alguém. Não, não. É o que você consegue deixar em alguém. Pense sempre nisso. E aí, qual é o legado que você vai deixar em alguém, nas pessoas que te cercam, nas pessoas que estão ao seu redor, no namorado, na namorada, no marido, na esposa, nos filhos, nos amigos, nos colegas de trabalho? Qual é o legado que você vai deixar quando você partir dessa para uma melhor? 10h28 agora. No Gazeta Romance tem a Whitney Houston.

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7: Tá na Gazeta, tá legal. O 10h39 agora pra você que tá ligado aqui na Gazeta. Obrigado aí pelo carinho, pela companhia. Só música boa do jeito que você gosta. No Gazeta Romance, ó, tá na sintonia Rica Rodrigues, tá no Residencial Itamaraty. Obrigado pela companhia, Gláucia Renata de Paula, ouvindo o nosso Gazeta Romance. Obrigado pela companhia também, a Luciane Batista. Tá ouvindo a Gazeta no Jardim Potiguar. Abraço para a galera do Jardim Potiguar. Obrigado pela sintonia também. A Giane Dias do Nascimento tá ouvindo a Gazeta, curtindo o Gazeta Romance no bairro Jardim Mariana. Quem tá por lá também, o Edelson. Um abraço aí pro Edelson e a Giane curtindo o nosso Gazeta Romance. Obrigado pela companhia também. Ótima noite. O Mike Júnior tá ouvindo a Gazeta, curtindo a programação no Parque das Nações. Alô, alô, turma do Parque das Nações, ouvindo o Gazeta Romance, curtindo música boa. E vão curtir agora o Diego e o Victor Hugo, Moça pra Casar.
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9: Vocês estão falando besteira.

que se chama 90-10, onde uma pessoa tem 90% daquilo que você procura em alguém, só que você foca naqueles 10% que falta. Aí você sai pra rua, se aventura, e realmente você encontra aqueles 10%, mas não se deu conta que perdeu os 90%.

na Gazeta, tá legal, ouvimos aqui no Gazeta Romance, Sampa Crio, nada vai tirar você de mim, ainda Simone Mendes, Direitos Iguais. Daqui a pouquinho a gente volta com muito mais aqui no Gazeta Romance, na sua Gazeta FM.

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0: Gazeta na Gazeta, tá legal? 11h36 aqui no Gazeta Romance. Ouvimos o Pixote, Franqueza, Alessio, o Alessandro, Saudade Tem Limite, aqui em 99.9. Daqui a pouquinho, pra você que tá ligado aqui na Gazeta, logo mais à meia-noite, tem o Gazeta na Madrugada. Às 4 da manhã tem o Arizona no comando do Manhã Sertanejo, mas a gente segue aqui no Gazeta Romance. Aliás, já já, daqui a pouquinho, tem o Danilo e o Davi, tem Phil Collins e tem você ligado aqui na Gazeta. Então, ó, manda aí o seu recado, manda texto, manda áudio, WhatsApp liberado pra você participar. Quem tá na sintonia ouvindo a Gazeta, a Rafaela Cris Nara, tá no bairro Pedra 90. Ótima noite para você, obrigado pela companhia. Ouvindo a Gazeta, Sidneia Xavier Gomes. Tá ouvindo a Gazeta no bairro José Pinto. O Hamilton Leondas, ouvindo a Gazeta no Osmar Cabral. Curtindo a programação, obrigado pela companhia. Agora 11h38, boa noite.
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0: na Gazeta, tá legal? Ouvimos aqui no Gazeta Romance, Danilo Davi, Eu Não Sou Terapia, James Blum e Lorena Lee, Amor é Casa. Já já tem o Gazeta na Madrugada, às 4 da manhã tem o Arizona no comando do Manhã Sertaneja. A gente se fala amanhã, a partir das 8 da noite, o Gazeta Romance volta Gazeta no domingo, à meia-noite. Ou melhor, às 9 da noite com ele, o Naldinho Ferreto, aqui na sua Gazeta.
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1: 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Existe uma teoria que se chama 90-10, onde uma pessoa tem 90% daquilo que você procura em alguém. Só que você foca naqueles 10% que falta. Aí você sai pra rua, se aventura, e realmente você encontra aqueles 10%, mas não se deu conta que perdeu os 90%.

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0: dia, hoje é sexta-feira, hein, gente? Sexta-feira, 2 de outubro do ano de 2026, da Era Vulgar. Hoje é dia de fazer Pix. Atenção, tubarãozado aí. É, final de semana é tem eleição no domingo, tá? E muita gente não tá sabendo, mas vai haver restrição no domingo, hein? Atenção, atenção, caminhonerada! Atenção, atenção, tubarãozada! Veículos com autorização, né, de trânsito especial, autorização especial de trânsito, que é a autorização especial de trânsito, AE, AET e AE. Neste domingo, dia da eleição, né, dia 4, haverá restrição para veículos biarticulados, portadores de AETs e AEs, em rodovia federal de pista simples, das 7 horas da manhã até as 18 horas, informou a Polícia Rodoviária Federal. Não passe trote. Trote é crime. Ainda tem uns tontos que ainda querem ligar lá para dar trote, né? Hoje é possível saber até em que lugar da terra você está aí, é que você ligar. 191, esse é o telefone da PRF. Então, já vá sabendo que tem restrição no domingo. Aproveite e vá exercer seu direito cívico.
1: Brasil!
0: Vote! É um direito constituído, um direito adquirido, né? Então, vá lá na eleição, nas urnas, e eleja aí. Tem direito a votar para deputado estadual, deputado federal, senador, 2 votos, governador e para presidente. É estando de voto. Já leva a anotadinha ali que é para não ter rolo. Câmbida! No mais, bora de música, né? Milionário José Rico, há 30 anos atrás, ele lançou essa canção aqui, ó.

aí, Milionário e José Rico, Paixão Anônima. Essa música, ela fez parte aí do álbum que trazia o título, né? É, como é que se fala aqui? Milionário José Rico lançou a música em 96. O álbum De Cara com a Saudade. De Cara com a Saudade. E o Zé Rico não tem, né, cara? A música mais ruim dele também. Pra você ter uma ideia, essa aqui foi a última música que ele gravou, cara. Essa aqui, ó. Eu sou apaixonado dessa música aqui. Esse cara era meio místico, né? Você começa a ouvir as músicas do Zé Rico, parece que ele tava despedindo, né? Ele tava sempre... Essa aqui mesmo foi a última dele, ó. Participação do Vitor e Léo. Olha a hora, 4h20, gente. Bom dia, bom dia, bom dia.

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1: Bom dia, bom dia, bom dia, bom dia. A galera tá mandando bom dia aqui, né? É, deixa eu trocar tudo aqui. Hoje é sexta-feira, dia 2 de outubro do ano de 2026. Sabe quantos dias falta pra acabar o ano? Sabe não?
2: Hã?
1: Não? Rapaz, falta 90 dias. Exatos, cravados, 90 dias. Hoje é o 275º dia do ano. O calendário que seguimos é o gregoriano. E esse ano não é bissexto, portanto, faltam 90 dias pra acabar o ano. 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Você que nasceu no mês de outubro foi fabricado nas férias de janeiro. Foi colocado no forno, né? Meu Deus do céu, o tempo passa, né, velho? Rapaz. Bom dia, bom dia, bom dia, bom dia. Dentre as celebridades, que está fazendo aniversário, se estivesse vivo, Mohandas Karamchand Gandhi, mais conhecido como Mahatma Gandhi, ou Venerável Gandhi. Sendo Mahatma um título, ele foi advogado, estadista, líder espiritual, ativista indiano, considerado também um líder religioso, além de nacionalista, anticolonialista. Esse cara, eu falava pra você, cara, tem umas criaturas, eles não nascem, eles acontecem na Terra, né? E Gandhi foi uma delas, né, cara? Eu acompanho a história de Gandhi. Ele, Mahatma Gandhi, né, cara? Ele conseguiu convencer 200 milhões de mentes em uma única, né? Ele não tinha poder de força como dinheiro, exército. Não. Só o exemplo dele. Só o exemplo. Mahatma Gandhi. Ele nasceu no dia 2 de outubro de 1869. Né? Morreu no dia 30 de janeiro de 1948, em Nova Delhi, na Índia. Causa da morte: assassinato por arma de fogo. Mataram Mahatma Gandhi. O cara era diferente. Ele lutou contra a tirania britânica, concedendo assim a liberdade, né, ao povo indiano. É, grande. O cara é diferenciado. Certa feita, uma mulher chegou diante de Gandhi. Ele estava embarcando em um trem. E a mulher perguntou: Gandhi, diga alguma coisa para minha filha. Ela come muito açúcar. Aí ele disse: me procura semana que vem. Aí na outra semana, a mulher procurou Gandhi de novo. Ele olhou para a menininha e disse: filha, não coma açúcar, né? Faz mal. Aí a mulher falou assim: mas Gandhi, você poderia ter dito isso a semana passada. Ele olhou para ela e falou: a semana passada eu também comi açúcar. Ele vivia pelo exemplo, sabe aqui? Um guru, né, cara? Cara. Olha quem também tá fazendo. É esse aqui, ó. O Sting, né, cara? Ó. Gordon Matthew Thomas Summer. Mais conhecido como Sting. É. Britânico ali, ó. Ele nasceu em 1951, tá fazendo aniversário, né, cara? Nossa, rapaz. Tá nativa desde 1974. Tem que respeitar o cara dele. Ei, o cara tá cantando, tem 52 anos, velho. 52 anos. Sting! Grande Stiger. Gordon Matthew Thomas Summer. Mais conhecido por Sting, vocalista, cantor e ator britânico. Cara, é fora da curva também, né? Tá fazendo aniversário, tá lá. É louco, velho. Você olha pra cardinha assim, você fala, esse polaco aí, você lá agora, pô, homem. Que tal, Luchê? Mas o resto aqui é peligro. Parabéns a você que tá do outro lado do rádio, comemorando, né, o seu aniversário aí. Bom dia, bom dia, bom dia, bom dia, bom dia! Hoje é sexta-feira, tem gente cheia de prenos! Tá igual a Tim, né? Cheio de prenos! Tá mais que presta, né? Que de boa intenção é fértil, cheio.

0: Bom dia, bom dia, bom dia. São 4 horas e 33 minutos no horário do Mato Grosso. Eu vou para o intervalo comercial e já volto, viu? Conferindo a hora agora, são pontualmente 4 horas e 33 minutos no horário do Mato Grosso. Bom dia, bom dia, bom dia.
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0: 24 graus.
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Bom dia! Bom dia! Bom dia! Bom dia! Olha a hora! 4 horas e 40 minutos. Alô, Sidney, bom tempo. Bom dia, Sidney. Deus abençoe sua vida, tá ali, ó. Bom tempo, salgado.

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1: Bom dia, bom dia, bom dia. Agora sim, tá funcionando os dois WhatsApp aqui, né? Bom dia pra você que ligou o radinho bem cedo, já tava aqui com a gente. Alô, Bruno. Bom dia, Bruno. Bruno também é vigilante, né? Tá na escuta do Manhã Sertaneja. E aí, guerreiro, você que tá do outro lado aí, padrão, plantão? 5/1000 aí? 5/5? Que bom. Um abraço aí a todos os policiais militares, policial civil, policial penal, a você que tá aí finalizando o seu plantão, os profissionais da área da saúde, bom dia, bom dia, bom dia. Motoristas de aplicativos, os caminhoneiros que estão pegando trecho aí, rapaziada, bom dia, você que tá chegando, você que tá saindo. Bom dia, bom dia, bom dia, bom dia. Bom dia pra você que acordou de madrugadinha ali, ligou o radinho, tá aí na cabeceira da cama. Às vezes fecha o olho, dorme um pouco e acorda, sonha com nós fazendo ruaço aqui também. Ai, meu Deus do céu. Bom dia, bom dia, bom dia, bom dia. Hoje é sexta-feira, minha gente. 2 de outubro do ano de 2026, na Era Vulgar. Oh! Vem por aqui, quem tá aqui por aqui? Por aqui, atenção. Alô, Claudinho de Jesus. Claudinho já acordou botando na tábua do meio, menino. O que ele tá fazendo aqui? Vamos lá. Aquilo ali é um arroz. Eu acho que saiu uma carne moída no molho ontem, né? Ele tá comendo um jativi ali, ó. Sabe o que é jativi? Jativi é aquela comida francesa, restou de ontem. Sobrou a boia ali, ele já jogou dentro ali um punhado de arroz. 3 fetas de queijo, que as fatias bem, né? Teve que tirar aquilo ali quase que na talhadeira, assim. Mandou uma facãozada, assim, saiu aquela tora de queijo, assim, 3. E aquela mortadela, né? Mortadela, ele colocou 2 toras e meia. É que na hora que ele tava cortando a primeira, ele já mandou no beiço ali, as outras 2 e meia. E jogou pra requentar no arroz ali, ó. Sabe quando você tá com fome? Você vai esquentar a comida ali? Aí, a agonia é tanta, que você já, ó,

Não, isso aí eu vou falar pra você. Uma velocidade, meu mano. Eu vou jogar. Tá lá, esquentando. Tem macarrão também pro meio ali, ó. Rabo, rabo, rabo. Ó. É isso aí, Claudinho. Come, boiadeiro. Come que arroz cozido não brota. E ele é ligeiro. Bom dia, meu amigo. Manda alô pra nós da Fazenda Alabama. E um beijo pra esposa Nisso. Agora sim, tomar um café pra ir trabalhar. Rapaz, matou a panela, menino. E o chinelão.

0: lá já do lado da panela ali, ó. Chega, suou. É não, uma puxada de boia dessa hora do dia. Agora só um cochilinho ali pra daí depois então levantar pra ir trabalhar. Né? Bom dia, bom dia, bom dia. Bom dia, dona Classi. E o Pix? Nada ainda? Acho que não, né? Alô, João Vitor. Bom dia, bom dia, bom dia, bom dia, João Vitor. Deus abençoe você também. Cara, Salmos 91, essa passagem é linda, né? Porque os seus anjos darão ordem a teu respeito para te guardarem de todos os teus maus caminhos. Você sabia que foi essa passagem? É, tem gente que tem mania de largar a Bíblia aberta. Ah, eu largo a Bíblia aberta numa passagem que é para proteger. Deixa eu só te contar uma coisa. Jesus estava no deserto orando e jejuando. O diabo foi lá para desafiar ele. A primeira passagem que Jesus, que o diabo, uma das passagens bíblicas que o diabo falou para Jesus foi essa. Você sabia? Salmos 91, verso 11. Primeiro o diabo falou assim: se és filho do Altíssimo, transforma essas pedras em pães. Jesus respondeu e disse: não só de pão viverá o homem, mas de toda a palavra que sai da boca do Senhor. Aí ele pegou e falou assim: se és filho do Altíssimo, lança-te daqui para baixo, pois dará ordem aos teus anjos que te guardem a seu respeito. O diabo sabe a Bíblia de trás para frente, frente para trás. Ele não leu, ele viveu cada momento. Então, muito cuidado ao largar a Bíblia aberta ou carregar a Bíblia debaixo do sobaco igual desodorante. A Bíblia, por si só, ela só é mais um livro. A Bíblia examinada, aí sim, você vai encontrar nela a vida eterna. Porque ela vai mostrando aqui está o erro e você conserta a sua vida. Essa passagem 91, verso 11 aí, foi justamente o que o diabo falou para Jesus. Jesus foi lá em Números e refutou Satanás e disse: não, também está escrito, não tentarás o Senhor teu Deus. Então não pensa você que larga a Bíblia aberta ali vai resolver alguma coisa. Por quê? Porque o encardido nasceu há 10 mil anos atrás, meu patrão. Né? 10 mil anos atrás. Então, você não vai achando aí que você... Eu sou especialista em Deus. Uhum. Vai. Vai lá que o diabo te arrebenta no meio. Nosso prazo de duração aqui é... Não passa de 90, não. 70 está lá no Salmos 90, verso 15. Um pouco antes desse 91. Duração dos nossos dias é de 70 anos. Se alguns, por sua robustez, chegar aos 80, é canseiro e enfado. E sem contar que depois começa a dar trabalho, né? Aí fica ruim, né?
1: Um dia, numa rua da estrada, eu vi um velhinho sentado na calçada com uma cuia de esmola e uma viola na mão. O povo parou para ouvir. Ele agradeceu as moedas e cantou essa música, que contava uma história que era mais ou menos assim.

4:54, horário do Mato Grosso. Bom dia, bom dia, bom dia. Bom dia, Jaque, também tá na escuta do Manhã Sertaneja, do Naldinho, claro que sim. Bom dia, agrupamento Pirataria, o Piratas. Bom dia, bom dia, bom dia, bom dia, Piratas do Mato Grosso. Bom dia, Odair, daí tá ganhando gravata também, né? Sidney, bom tempo, já disse ali. Paulo Caju, bom dia, Paulo. Os amigos da estrada aqui, graças a Deus, tudo tranquilo. Nada consta aí, né? Nada, nada. Bom dia, bom dia, bom dia. Ó, vai ter o Douglas da Casa da Borracha, do Ar da Graça aqui, né? Maria Clara da Fazenda Mimoso, bom dia, Maria Clara. Bom dia, bom dia, bom dia, bom dia. Bom dia aqui pro Bom Dia Arizona, uma ótima sexta-feira abençoada a todos. Deus abençoe nós todos. Cowboy da Hortatec. Bom dia, Zito. Bom também, né? Zito já tá ligadinho na Manhã Sertaneja ali. Alô, Arizona, alô, Barra do Garças. Bom dia, bom dia, bom dia. Seu Joaquim, né? Todo dia, Joaquim, tá ali. A Maria Clara na Fazenda Mimoso também, garradinho no trampo. Em Portugal, pois. Bom dia, Arizona. Bom dia a todos nós por cá. Hoje, por aqui, cidade de Faro, no Algarve, em Portugal. Eugênio, né? Eugênio Clemente. Aô! Bom dia, bom dia, bom dia. Pedreiro, né? Caraca, e o trampo dele é bom, hein? Rapaz, você arrumou um pedreiro que faz um serviço igual o Eugênio, eu falava assim. É por isso que eu fui pra Europa, né, velho? Trampo dele é bonito, as paredes que ele faz, bem assentadinho mesmo. Oh, eu sei que é antiético ficar perguntando aí, mas em média é o que vale aí o metro quadrado de alvenaria aí, ô Gênio? Fala pra nós aí, só não vou colocar no ar, não, senão vai virar devendada pra Portugal. Os portugueses é bom de morar aí no Portugal, né, cara? Eu conheço uma galera que fez, só que o povo é assim meio sistemático, né? Não, eu chegava fazendo ruaça lá, ligando o som alto aí. Já arruma pra cabeça cheio cedo. Nossa. Não? Já chama a polícia aí. É. Igual aqui, né, cara? Ontem mesmo eu tava passando ali numa rua ali. E o cara com a vara, velho, na mão, uma vara dessas de bambu. Dando varada de bambu no pé de manga do outro, né? O pezinho de manga ali, dando cacetada. Tá, tá. Foi aí. Pegando manga, foi até na rua. Falei, mas a árvore tá dentro do quintal.

0: por isso que eu acho bonito os americanos, filho. O americano planta lá o pé de maçã na calçada. Não pega não, jovem. Não pega não, que se pegar uma maçã, cai no estanho e a polícia chega, recolhe, tá tudo certo. Não é pra você mexer na casa dos outros, né? Propriedade privada, velho. Não entra metendo a mão, pensando que é pia de água benta, né? Cai no chumbo. Cai no chumbo, o brasileiro tá nem com nada, né? É, não todos, é claro, né? Mas ponta de corda. Mas que legal o Eugênio falando aqui, o que ele falou aqui. Alô, Adélio, bom dia, Adélio. Bom dia, Arizona, bora correr atrás pra pagar o Pix de hoje. Adélio também em Portugal. Olha lá, cara, que legal, tá lá em Portugal, lá depois, pois. É isso aí, gente boa. Ele parece o Marcelo, né, cara? Caramba, velho, parece o DJ Marcelo. Ô, laboratório, agora é Center 9, né? Como é que parece desse jeito? Bom dia, bom dia, bom dia.
1: Vamos junto.
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0: Bom dia. Dá tempo de mandar uns alô aqui? Dá.
1: Bom dia, xerife. Aqui é o motorista de aplicativo, Crésio. Manda um alô pros guerreiros aí dos aplicativos. E um dia abençoado a todos. Muito obrigado.
0: Bom dia, xerife.
1: Aqui é o motorista Crésio Oliveira, com a Cristal Juliana. E três aborrecentes, Sofia, Maria e Angélica.
0: Três aborrecentes.
1: Estamos no sentido a Goiás.
0: Ó.
1: Quero que você deseje aí pra nós uma ótima viagem aí.
0: Que Deus abençoe vocês aí, Clay. Você e a família. Que a viagem seja tão boa quanto o destino aí, né? É verdade, tem gente que vai pegar a estrada hoje, né? Eleição é domingo, né? Vai votar isso aí, não desperdice o direito.

0: direito de exercer a sua cidadania, né? Cumprindo ali. Ô, Delfácio, bom dia, bom dia, bom dia.
1: Bom dia, bom dia, bom dia, bom dia, Arizona. Tudo na paz de Deus por aí.
0: Amém, sim.
1: Muita chuvinha aqui na Carlindinha do Amor. Manda um alô para todos de Carlinda e pro Sidão Padeiro em Alta Floresta. Negão, gente boa.
0: Câmbia. Bom dia, bom dia, bom dia, bom dia, bom dia, Arizona. Bom dia, xerife. Hoje a viagem é com meu filho Raul e meu pai Orcélio. Manda um alô pra nós aí. É o Guaxeba de Tangará. Guaxeba lá e vai acelerando o cargueiro, meu patrão. Bom dia, bom dia, bom dia. Bom dia, Arizona. Manda um alô pra todas as pessoas da Barra do Arecá. É o Marquinho. Alô, direto do Tapurá, é o boiadeiro Nhonho. Bom dia, bom dia, bom dia, Nhonho. Deus abençoe seu dia também, meu irmão. Bom dia, olha aqui que legal, ó. Tijolo de 11 centímetros de largura em média. Olha lá, esse é o preço da alvenaria lá no tijolinho, né? Aquele de 11. 11 centímetros em média de largura. Em média aí, 20 euros o metro quadrado. É 120 pila. Vamos pra caramba, né? Tá na faixa de 6 conto aqui o euro. Aí, ó. Mas é pedreiro, né? Tem uns que é sabor pedreiro, aí não vai, né, velho?
2: Nossa!
0: É, não, tem uns que é o sabor pedreiro, esse aí nem chega também nada. Parabéns aí ao profissional que faz um serviço bem feito, sabe? O Eugênio Clemente, né? Camarada aí, o cara, o trampo dele é bonito, as paredes que ele assenta, muito bonito, né? Parabéns aí, cara. Deus abençoe sua vida, que você possa realizar seus sonhos. Eu vou pro intervalo, afinal de contas, tá numa terra estranha, né? É, tá lá além mar, né, velho?
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5: Bom dia. Oh, essa música é linda, né, cara? Bom, bom, bom, bom, bom. Eu já dei uma sabugada. Tem uns caras que ficam bravos, mas... Bom, sei lá, irmão, vou dar um conselho pra você, velho. Você não pediu não, mas vai ser sua ruína, né? Eu joguei um treino no meu status aqui, o cara queimou o capim no bucho aqui, velho. A parada é o seguinte, eu vou ler o que eu mandei aqui, ó. Eu joguei lá uma passagem de Provérbios 6:32, que diz...

Diz o seguinte, né? Interessante a mensagem em si, né? É, Provérbios 6,32 fala que o homem que comete o adultério não tem juízo, ele está destruindo a si mesmo, né? E a frase diz assim, ó: a maior ruína do homem é que depois de finalmente vencer, ele senta para comer com uma mulher que nunca passou fome com ele. Léo, você que tá no trecho aí, cara, você que tá trabalhando aí, você que tá fora de casa, quando Deus falou que far-lhe-ei uma adjutora. Adjutora quer dizer junto, né? Pra governar junto lá. Sua companheira, cara. Na boa, velho. Essa música aqui, ó. Essa música fala justamente sobre isso. Né? Um dia você vai ficar velho. Quem vai estar do seu lado? Seus parentes vão abrir fuga, seus filhos vão estar criados. Sua companheira, velho. É ela. Respeita, cuida. Não vale a pena. Não vale a pena. Cara, quem te conhece de verdade é sua esposa. Tá bom? Fica brabo, não. Você tá brabo. Já ficou brabo, que eu coloquei isso aqui. Esse ardeu. Você, na verdade, está repetindo padrões, né? Quebra esse ciclo maldito aí. Com certeza, você deve ter visto seu pai trair sua mãe. Você pegou ranço disso. Deve ter visto sua mãe também dar umas puladas de cerca. Pegou ranço disso. E aí hoje, né? Como diz a psicanálise, você se transforma no que mais odeia. Aí acabou se transformando naquilo que mais odiou, né? Aí... E olha que eu nem direcionei nada pra ele aí. Mas é assim, né? Quando a carapuça serve, pode usar, fica à vontade. Ele não fica brabo comigo, não. Você tá com raiva agora, no momento, né? Mas foi você que escolheu, não eu, tá? Você é o pisando de cada um, velho.

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1: Bom dia, bom dia, bom dia, bom dia. Oh, essa música aqui, ó, diz assim: Valdeirinho Misael, quem ama não vê defeito. Na verdade, é assim, o apaixonado não vê defeito, né?

campo. Fazendo errado. Agora, quando... Não tem defeito, né? Mas quando ama, ama de verdade mesmo. Apesar dos defeitos, você ainda continua amando a pessoa. Aí é amor. Alô, Valderi Misael. Bom dia, os apaixonados.

0: Bom dia, bom dia, bom dia. 5 horas 20 minutos no horário do Mato Grosso. Hoje eu acertei no café, homem. Eu fiz um café longe demais, Xaraguaitê, né? Ah, não, ontem eu fiz um cafezão meio água de batata, assim, meio lavadão. Bom dia, bom dia, bom dia, bom dia, Jean. O Jean Ferreira, o Jean irmão do Romário, né? O Jean, bom dia, meu irmão. Olha lá, cara. Homens de honra. Bom também, Jean. Isso, agora você tá parecendo o Romário mesmo, hein, Jean? Faz hora que eu não vejo o Romário filho, né? Deus abençoe o Romário aí, sabe que banda que tá lá no Aranápolis, no Telândia ali, né? Hoje, ó, quem tá mandando aniversário aqui, vamos ver aqui, fala aí.
1: Bom dia, bom dia, bom dia, meu amigo Arizona! Que o nosso dia seja abençoado e próspero! Amém. Um abraço pra todos os ouvintes da Rádio Gazeta! Arizona, manda um abraço pro nosso amigo Elvis lá de Viamão. Hoje nosso amigo Elvis está de aniversário.
0: Mas a louca velha aí, ó, quem tá falando é o Cleitinho, né? Tá ele ali, a esposa. O Elvis está fazendo aniversário, tá lá no Garrão da Pátria, você barbaridade. Parabéns, Elvis, que Deus te abençoe hoje e sempre aí, tá bom? Felicidades, que essa data possa se reprisar aí, ó. Bom dia, bom dia, bom dia, bom dia. Bom dia, bom dia, bom dia, Valdir Camacho na escuta no Manhã Sertaneja. Alô do Boné, acelera vídeo acelera diesel em Campo Verde. Alô, Robson Laricão. Bom dia, bom dia, bom dia, bom dia. O Renival Rocha do Campo Verde na escuta. Alô, Lauro Ricardo. Bom dia, rapaziada do Brothers Garage. Alô, Érico Túlio, bom dia. Jackson, bom dia, bom dia, bom dia. Adriel, galera da Buzete. Olha lá, o bom dia, Bagua Velho. Bom dia, Vivinte. Quebra costela bem chinchado. Depois tu manda a foto do Mogno aí. Pé de Mogno que ele levou daqui do Mato Grosso. Deve estar gigantesco lá no Estadão do Rio Grande Armado. Um abraço, Elvis. Parabéns, cara. Parabéns. Deus abençoe tua vida aí, tá bom? Quem mais tá por aqui? O Jean aqui. Vamos ver do outro lado. Do outro lado. Olha que legal, cara. Ô, meu patrão. Deus abençoe, ó. Aqui, ó. Olha que legal que eu recebi aqui, ó. Bora correr atrás e pagar o Pix hoje. Adélio também em Portugal. E ele mandou aqui, cara, ele produzindo mandioca, cara. Plantando mandioca. Olha que terra bonita, cara. Ô, Adélio, que variedade essa mandioca aí? Ah, tá em Portugal. Olha o que eles

escreveu aqui, ó. Vamos ser o maior produtor de mandiocas de Portugal. Em nome de Jesus, já é. Faça assim, ó. Senhor, eu só quero por herança a terra que o senhor me prometeu. E pronto. Parabéns aí, cara. Que louco. Fazer isso aí, ó. Ou de repente você já faz um intercâmbio aí com o Carlos, a galera lá da Jangada, né? Mandiocas Jangada. Acessa aí o Adélio, acessa aí, ó. Instagram, né? Instagram, arroba mandioca _ jangada. A galera, mandioca jangada. Descascada, embalada a vácuo e congelada. É mandioca o ano inteiro, né? E que legal, cara. Plantando mandioca em Portugal. Que luxo, né? Aí sim, ó. E segue também aí, ó. Aproveita e já leva aí a farinha de mandioca jangada. Tem da branca e da amarela, viu? É coisa fina. Que legal, né, cara? Você vê aí, ó. Ô, Carlos. Bom dia, o cara tá lá em Portugal plantando mandioca. Passaram, pois. Bom dia, Arizona, meu parceiro. Você falou tudo sobre a esposa. Quem conhece a gente é só ela. Manda um alô aí pra mim. Cássio de Várzea Grande. Boa sexta-feira. Ô, Cássio Carvalho, lá vai ele acelerando. Bom dia. A verdade é uma só, né, cara? Você que tá do outro lado do rádio, não sei qual que é seu sonho. Mas uma pergunta eu faço pra mim todos os dias. Você é o que nasceu pra ser ou está sendo o que dá pra ser? Compra seu propósito aí, velho. Não tem... A fórmula do segredo... Não tem segredo pro sucesso. O contrário do sucesso é desistir. Não é fracasso. Mas todas as pessoas que venceram trabalharam. Então você vai ter que abrir mão de muita coisa. Mas de muita coisa mesmo. Tá bom? Inclusive festas... Quem quer vencer na vida vai abrir mão de festa, de lugares, parasitas, parentes, fofoqueiros e afins, né? E afins. Eu, Arizona, já sigo lá, Mandioca Jangada. Aí, ó, show de bola. Já monta o entreposto aí, ó. Containers e containers de mandioca pra Portugal. Agora, pois.

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1: Bom dia pra você que tá ligado no Manhã Sertaneja, né? Galera que tá ligadinha aqui com a gente, né? Bom dia. O Marco Gemelli tá pedindo ali, deixa eu colocar aqui, ele tá pedindo aqui, ó.
2: Ô, Arizona, toca aquela música do homem que comeu dinheiro.
1: Câmbia!
2: Ô, Arizona, viu? Nós estamos precisando comprar uma dobradeira de rufo, aquela que faz calha, aquelas dobradeirinhas de 3 metros. Você não conhece alguém que tem esses maquinários usados para vender? Tem que ser que tá sempre aí nos desmanches, ferro velho, aquelas dobradeiras de dobrar calha, dobrar rufo, né? Manual.
1: Positivo. Eu
2: precisava comprar uma de 3 metros aqui. Oi, se você souber de alguma coisa, dá um alô para nós.
1: Bom, já foi embora aí, né? Ô, Kila! O Kila da Eurofair, lá na Varsa Grande. O Kila tem tudo, né? Ô, Kila, tá na escuta aí, Kila? O Kila já chegando na chimarrão lá, ó. Kila, vem falar do Kila! Certeza que ele vai ter lá. Ô, boiadeiro, bom dia. Bom dia pra você que tá ligado na melhor programação, Sacra Gazeta FM. Sweet dreams are made of. Ué, tá vindo um cavalo de galope ali, ó. Quem que tá vindo ali? Deixa eu ver quem é que tá vindo ali. De galope, bom dia. Mas quem tá vindo ali? Deixa eu ver. Eita!
3: Bom dia, Arizona. Aqui é o Matheus, da Mandioca Zangada. É, sextou. E só pra lembrar, hoje é o dia do pizza. Ô, tchá.
1: Aí, Carlos, hoje é dia do Pix, pra esposa e pros filhos também, né? Aí a música do homem que comeu o dinheiro.
4: Hã?
1: É, o cara comeu o dinheiro. Alô, colonada! Esse que falou da dobradeira de rufo aí, ó. É o Marco Gemelli de Cascavel, no Paraná. Louco, velho!

0: dia, bom dia, bom dia, bom dia pra você que tá ligado na melhor programação, é claro, Gazeta FM. Hoje é sexta-feira, hein? 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Bom dia, dona Nelly. Bom dia, que é o Carine. Bom dia, bom dia, bom dia. Bom dia também aí pro grande Cristiano, né? Cristiano. Bom dia pra família Astramix. O Kila já respondeu aqui, né? Kila, vou pro intervalo e já volto. Bom dia.
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Bom dia. Ainda tem gente que não tá sabendo. Deixa eu avisar aqui você, Tubarão. O Pai Arara que tá no trecho aí, viu? Ô, domingo, dia 4 de outubro, dia da eleição. Haverá restrição aí, viu, meus irmãos? Anota aí, em todo o Brasil haverá restrição para veículos biarticulados portadores de AETs e AEs. Então tá aqui, ó. Operação Eleição 2026. Polícia Rodoviária Federal reforça a fiscalização nas rodovias federais. Aqui tem do Espírito Santo, do Brasil inteiro. Tá bom? Veículos de carga com peso ou dimensões excedentes terão circulação restrita em pista simples. Essa aqui, eu vou ser sincero, tem 28 anos que eu tô no rádio, é a primeira vez que eu vejo uma restrição desta envergadura, viu? Das 7 da manhã até as 6 da tarde, ou seja, das 7 da manhã às 18 horas, está terminantemente proibido neste domingo, dia 4, o tráfego de veículos com excesso de dimensões aí, portadores de AETs ou AEs. Os biarticulados câmbia em rodovia federal de pista simples. Tá entendendo? Faz a ponte aí, Tubarãozada. Já vá avisando aí e aproveita que você não vai rodar. Vá votar. Vá exercer o seu direito. Come on, everybody! Chitãozinho, Chororó, com a participação de Billy Ray Cyrus.

Bom dia pra galera que tá ligada aqui na manhã, certo ali. Rapaz, você acredita que eu tava aqui assombrado, achando que... Eu falei, caramba, já vem a propaganda política, mas não é. Tá de boa. Eu achei que... a gente fica ali pensando que... Fica pensando que aquele trem de horário político, mas não. Ó, bom dia. Tem um tantão de gente aqui, não tá sabendo, viu? Vai ter restrição aí, ó. Bom, tem restrição nesse domingão aí, tá? Dia das eleições, das 7 da manhã até as 7 da manhã às 18 horas. Isso no dia 4. Se porventura houver segundo turno, também vai ter restrição aí, no mesmo horário, viu? Shalom Aleichem! Bom dia, galera! Aqui é a Fata Morgana, né? Fata Morgana. Bom dia, Arizona! Aqui é o Kennedy, manda abraço pro meu pai, Antônio Martins. Manda também uma moda bruta pra nós aí. Estamos aqui chegando na jangada. Câmbia! O Kila de Olofé respondeu. Ô, Kila, os piá vão te chamar aí, o Marco Gemelli aí, pra ver esse negócio aí, tá bom? Bom dia, J. Marcos do Insano Motoclube! Bom dia. O Tubarão mandou uma mensagem que o Jair Batista aqui, o que ele tá mandando aqui? Não consegui abrir aqui o áudio dele aqui. Os amigos da estrada vêm reportando tudo Chique Libertado, nada consta por aqui. Alô, Arizona, bom dia. Sou Neia, Lucas do Rio Verde. Manda um alô pra nós aqui. Lucas do Rio Verde, adoro seu programa. Ô, Neia Esteca, um abraço.

0: Um abraço para a senhora, para a sua família aí. Obrigado pelo carinho da audiência de vocês. O que é estética? Neia, o que é isso aqui? Ah, que legal, cara. Tem um salão de estética lá. Estúdio, né? É estúdio que se dá. Aí, ó. Tô falando pra você, ó. Faça o Pix, a galera de Lucas do Rio Verde, pra esposa ir passar lá no estúdio da Neia, né? Já chama logo aí. Tem Instagram aí, né? Fala aí que nós já passamos pra galera seguir, certo? Bom dia, bom dia, bom dia, bom dia. Alô, lagartos voadores!
1: Tudo bem? E aí, Juju? Manda aquele abraço pro nosso amigo Olivona, pra Jonatinha do Planalto, do Lagarto Voadores. Manda um abraço pra nós.
0: Meu Deus do céu! Tá aí, Jonatinha do Planalto, Lagartos Voadores! É Lactobacilo Vivo esse aí, né? Esse é Lactobacilo Vivo. Bom dia, bom dia, bom dia, bom dia, bom dia, bom dia, bom dia!
2: Bom dia, aqui é o Maico. Manda um abraço pra nós aí. Estamos aqui subindo a serra, sentido a Paranatinga. Levando o expresso do pacotinho. Bora que bora. Sextou. Boa sexta pra todo mundo aí.
0: Câmbia!
2: Fique com Deus.
0: Amém, amém, amém. Tá, ele tá levando o pacotinho, né? Eu perguntei se a mercadoria foi Shopee. É Shopee, meu patrão. Bom dia, bom dia, bom dia. Pra você que tá ligado no Manhã Sertaneja. Tchau, Carreiro e Pardinho, meu patrão. Os brutos também amam. E eu falar pra você, hein, jovem. Quer chorar?
3: Hã?
0: Quer chorar, vai pra cama, lá é quente. Quer chorar, vai pra cama, que é lugar quente. Aô, patrão. Já vi muita mulher pequena fazer homem grande

Bom dia, bom dia, bom dia, bom dia. Conferindo a hora agora, são 5 horas e 51 minutos, deixa eu ver isso aqui. Ô, Arizona, ah, está vindo pela internet, né? Quem que é? Esse é o Teodoro, né? É ele mesmo. Ah, o Edson Pereira. Ô, Edson, obrigado da audiência aí. Ele está nos acompanhando ali. O trem aqui, apaga uma luz do estúdio aqui, mas tá bom. Ô, convido você a refletir sobre a mensagem de hoje. Trabalho esse que nós fazemos todos os dias. E o nosso intuito é fazer essas mensagens. Não é, nunca foi e jamais será mudar a religião de quem quer que seja. A igreja que você frequenta não vai mudar em nada na minha vida, tá? Agora, seria bom se você colocasse em prática aquilo que se prega, né? É, ué. Prega na sua igreja lá, então põe em prática. Se você pôr... Ah, mas qual que é a melhor igreja? Eu não sei. Jesus não pregou igreja pra ninguém. Ele mandou a gente seguir ele, né? Ah, mas deu teu templo. Tem o templo. Ele entrou na sinagoga. Ele era judeu, mas não viveu o judaísmo também. Só pra você também entender como é que funciona. Então peça aí que Deus não te deixe na ignorância. Só isso aí já vai te ajudar muito. Senhor Deus, não me deixe viver na ignorância. Me tire da ignorância, porque ignorância é diferente de estupidez, né? Ignorância é quando você não conhece. Aí você é ignorante. Você não tem conhecimento. É diferente, né? A estupidez é quando você conhece e continua fazendo errado. Aí sim, né? Aí já é estupidez. Tá certo? Então, você não pode dizer que, ah, eu não sabia, não conhecia a palavra de Deus. Deixa eu colocar pra gravar aqui. Pronto, agora eu consegui acertar aqui. Todos os dias gravamos essas mensagens e disponibilizamos através do Facebook Arizona Locutor Cuiabá, da fanpage Arizona Locutor Xerife Arizona. Dizer que essas mensagens são de domínio público. Você não paga nada para compartilhá-las. No livro de Provérbios, capítulo 6, tem uma passagem interessante aqui, né? No entanto, 6 verso 32. No entanto, o homem que comete o adultério não tem juízo. Ele está se destruindo, está destruindo a si mesmo. Passará vergonha e ficará desmoralizado. O que acontece hoje é que banalizaram o sexo. Minha cunhada certa feita falou uma grande verdade, né? Depois que o sexo ficou fácil, os relacionamentos ficaram difíceis. Você que acha que é certo, né? Trair, pular cerca, não tem nada a ver com a sua vida. E daí, quando a sua esposa descobre tudo e vai embora, você acha que se fosse você no lugar dela, aceitaria? Ou você quer validação? A maioria das pessoas que traem é porque elas têm problemas de ordem emocional. Já vem de casa. O transtorno vem de casa. Não adianta você querer santificar e endeusar porque é pai e mãe, não. Porque eles são seres humanos também. E muitas das vezes não quebraram esse ciclo maldito. Ah, não, minha mãe morreu, tá lá no céu. Você conheceu a vida da sua mãe mesmo? Você conheceu a vida da mãe da sua mãe? Da avó da sua mãe? Do seu pai? Do seu avô? Seu bisavô? Povo antigo, você conheceu a história deles, o que foi que eles fizeram? Porque a gente vai seguindo um padrão. Ou você quebra o ciclo, ou você vai repetir aquele mesmo ciclo. Chama-se maldição hereditária. Isso existe. E você começa a fazer. Nós carregamos aptidões, dons, por que não as coisas ruins? Então compete a nós. Chegou em você, barra. Quebra. Porque você não vai prosperar na vida. Não consegue. Deus não destrói um lar para fazer outro. E você que acha que a amante está tudo certo, é só desgraça a sua vida. Só maldição. Porque funciona assim, ó. O indivíduo ele vai levando a amante com a barriga,

0: Aí quando o cara arruma um amante, vou te contar pra você que tem filhos aí. Você ama seus filhos? Você sabe o que, que a amante vai desejar? Primeira coisa que ela vai desejar, que a mulher morra, sua esposa morra, para que ela possa assumir o lugar. Segundo, que os seus filhos morram também, porque daí não tem com o que ficar ali. É igual leão na floresta. Sabe como é que o leão faz, né? Vai lá, abate os filhotes, para daí a leoa entrar no cio e então criar os filhos dele. É assim. Você tá achando que vai ser mil maravilhas? Vai ter lá um harém com tantas mulheres quantas quiserem? Não. Não funciona assim. É só desgraça, tristeza, sofrimento. E tem uns que ainda tem a cara de pau de falar: ah, o diabo destruiu meu casamento. Não, meu patrão. A escolha foi sua. Foi a senhora dona que optou pra fazer lá com a...
1: Eu, miga, se eu fosse você...
0: Sabe aquelas amigas que até arranja pro amante na casa dela pra mulher trair o marido? Coloca os filhos na cozinha e fica tapeando com bolacha, com não sei o quê. Eu conheço isso aí. Eu já vi isso aí. Eu já vivi isso aí. Eu sei o quanto o adultério causa desgraça e transtorno na vida dos filhos. Você cresce num ambiente perturbado e maldito. Cada hora é um chegando lá e falando que é seu pai. Cada hora é um. E nenhum quer nada com nada, a não ser o sexo fácil, rápido e bora a vida que segue. Só desgraça. Só coisa ruim. Eu não sei onde é que você tá com a cabeça, meu amigo, que não acordou pra vida ainda. Você quer prosperar? Honre seu casamento. Quer prosperar? Ame seu cônjuge. Você quer prosperar? Pare de encher sua casa de gente que não tem nada a ver com aquilo que você acredita. Pessoas que não compactuam com o que é sagrado, que zombam daquilo que é santo, sai do meio daqueles que vivem de rodinha. Certa feita alguém me perguntou: mas você não traz sua esposa? Graças a Deus, não. Mas como? Porque o compromisso não é com ela, é com Deus. Entenda de uma vez por todas. Busque ajuda psiquiátrica, busque psicólogos, terapeutas. Mas se você trai, ou é ciumento demais, a psicanálise diz. O ciúme nada mais é do que uma confissão, porque o indivíduo vê no outro a capacidade que ele mesmo tem de trair. E normalmente, os mais ciumentos são os que mais pulam a cerca. Deus te abençoe. Honre seu casamento, senão você não vai prosperar na vida. É sério. Só desgraça, só tragédia, só coisa ruim. É uma seara. A dor que você causa pra alguém volta pra você. Você que vive aí tentando desejar a morte dos outros pra assumir o lugar, dá uma olhada na sua vida. Quanta miséria, espírito ruim, imundo, te rodeando. Não vai pra frente a vida. Não vai. Pode até parecer que é legal, mas não é. É imundo, desagrada a Deus. Provérbios 6:32.

0: Somos seres imperfeitos, tentando nos aperfeiçoarmos na misericórdia de Deus. Eu não sei aonde você foi na vida, eu nem faço ideia do que você está fazendo da sua vida, mas uma coisa eu sei. Volte, filho. Volte para os braços do Eterno. Volte, filha. Eu não sei aonde você foi na vida, mas dá uma olhada, faça um balanço. Que liberdade é essa que perde a alma? Que liberdade é essa que a vida está em ruínas? O mal que a gente semeia para os outros volta? Uma hora a conta chega. Não sei da vida de ninguém, mas eu sei de uma coisa. Talvez essa foi a única maneira que Deus encontrou de falar. Ei, quando é que você vai parar com essa vida de ilusão? É tudo ilusão. Honra seu casamento. Honra seu marido. Honra sua esposa. Honre os seus filhos. Vá buscar ajuda. Psicólogos, terapeutas, psiquiatra. Taca o joelho no chão e fala, Senhor, pequei, Deus, pequei contra os céus, contra ti. Tenha misericórdia. Antes que o diabo te leve. É só morrer em pecado. Só morrer longe de Deus. Não é por medo, não. Mas eu falo com você que conhece a palavra. Presta atenção no que você está fazendo da sua vida.
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0: Atenção, atenção, tubarãozada. Atenção, atenção, companheirada que tá no trecho aí. Atenção, meus irmãos. Neste domingo, dia 4 de outubro de 2026, na era vulgar, haverá restrição, hein? Haverá restrição em rodovia federal de pista simples. É, restrição aí, tá? Preste bastante atenção pra não ter confusão aí. Faça a ponte aí. O trem vai ser doideira, cara. Presta atenção aí, ó. Oh, para melhorar a segurança nas rodovias federais, o tráfego de alguns veículos de carga será restringido em rodovia federal de pista simples. Não podem transitar veículos com combinações de veículos passíveis ou não de alteração especial de trânsito, AET, ou autorização específica, AE, cujo peso e dimensão excede qualquer um dos seguintes limites: 2,60 de largura, 4,40 de altura, 19,80 de comprimento, peso bruto total combinado 58,5 toneladas. Quem é do trecho já sabe, tem restrição domingo, horário das 4 da manhã às 6 da tarde.
1: Hã?
0: É, das 4 da manhã, opa, das 7 da manhã, dia 4, até as 18 horas. Se porventura houver segundo turno, dia 25 também. Então já vai anotando aí na sua agenda, vá se programando. Haverá restrição neste domingo em rodovia federal de pista simples. Mandar um grande abraço à Polícia Rodoviária Federal, todos os agentes aí, que Deus os abençoe hoje e sempre. A todos os agentes de segurança, companheira que tá no trecho aí, né, meu? Bom dia, bom dia, bom dia aos homens livres e de bons costumes.
2: A

vai arrebentar do meu lado ainda, que é o mais preto aqui, então deixa eu ficar quieto aqui. Mas eu não tiro a sua razão, não. Concordo com você em número, gênero e grau. Não dá pra falar no ar. Agora é o seguinte, né, meu? Você cuida, né? Cuida do que você tem em casa aí, bordando de saco pra mala. Você que não tá nem com nada, né? Não cuida, não. Vem alguém e cuida pra você. Bom dia!

São 6 horas e 21 minutos. Vou dar uma dica pra senhora. Na boa. Eu não sei se a senhora tem problema com seu pai aí, mas não afronta seu marido igual a senhora afrontava seu pai, não. Busca ajuda aí. A Bíblia fala que é melhor morar num barraco do que dentro de uma casa, uma mansão com uma mulher briguenta. Tem um verso de Rodrigo que diz assim, ó: boi tem força no pescoço, cavalo no espinhaço, mulher na ponta da língua. Ô, Zé Soleiro, chama ele meu campeão, meu líder. Minha mulher me chama de negro, meu negro. É, fale palavras assim. Deus deu à mulher a docilidade. A mulher, ela tem um jeito próprio de pedir que não tem como ser negado. Não, mas quer entrar, se a senhora chegar afrontando, gritando, aí o que tem? A cabeça do homem entende que é o módulo combate, né? Então ele vai ficar aquela briga aí. Aí perde a graça e acabou, não vira. Tá bom? É. Um dia eu ouvi um depoimento de uma mulher, falou assim, mas ele me trocou por uma mais nova, mais velha, mais feia, mais derrubada. Por quê? É, porque a outra era mais doce. Isso aí. Bom dia. Bom dia, mandar um abração aqui, cara, para o Nilson, gerente lá, engenheiro mecânico da Saga Nissan Cuiabá, né, cara? Nissan Cuiabá. Oh, eu te falei da Frontier. Você já viu Nissan? Algum carro da

0: Missão andar de guincho? Não. Só se tiver quebrado, é capotado, né? Você já viu roubar Nissan? Não, trem sagrado. Bom dia, bom dia, bom dia, bom dia. Quem vem chegando aqui, ó. Bom dia, bom dia, bom dia.
1: Bom dia. E aí, Arizona, bom dia, tudo bom? Aqui seu fã, aqui, Arizona.
2: Oi, tio, eu sou muito seu fã. Um abraço pro senhor.
0: Aí, ó. É o Carlos Eduardo. Obrigado aí, Carlos Eduardo. Aí, ó. É o que o Bob constatou, né?
3: Ô, mãe! Ah. Não, não, não! Não mexe não, não mexe não no rádio! Estou com o tio Arizona!
0: Isso aí.
3: Se a senhora mexer, eu vou chorar aqui!
0: Não mexe no rádio não! Bom dia, criançada! O tio vai pro intervalo e já volta ligeiro! Bom dia!
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9: Olha a hora, conferindo a hora agora, são pontualmente 6h32 no horário do Mato Grosso. Bom dia, bom dia, bom dia.
10: Bom dia, Tia Arizona.
9: Olha, a Estela, filha do David Link e da Jaqueline, né? Bom dia, tio. Bom dia, criançada. Ó, oh, tem um cara me dando uma pressa aqui, cara. Poxa vida, Arizona. Te escuta há anos. Toda vez eu peço a minha música e você nunca toca. Ó, eu vou falar isso aqui no ar, que é pra... aí você não pede ela mais pra mim e mais ninguém. Eu vou explicar por que você vai concordar comigo, tá bom? Ele quer que eu toque aquela música Cowboy Fora da Lei. Eu não gosto daquela música, cara, porque tem um momento daquela música ali que é satânico. Sinto muito em dizer. Tem um trecho ali, foi gravado pelo Raul e regravado por uma porção de gente. Tem um trecho que ele fala, ó, o que que ele fala? Eu não sou besta pra tirar onda de herói, sou vacinado, eu sou cowboy, cowboy fora da lei. Durango Kid só existe no gibi, quem quiser que fique aqui, conta a história pra vocês. Quem que morreu de pendurado numa cruz? Foi Jesus. Aí ele, na letra da música ele fala que Jesus foi besta por tirar a onda de herói e morreu de... Ó, coitado, foi tão cedo. Morreu de pendurado numa... Então, eu não toco essa música por causa disso aí. Maior é Deus! Louvado seja o nome do Eterno! Tá repreendido, Satanás!

0: Barrichello. Essa música aí, ela explica certinho, né, que casamento é união,
1: hã?
0: Não fusão. Fusão é quando você pega dois e derrete pra fazer um. E casamento é dois seres diferenciados em linha de raciocínio e tudo. Que vai juntar e tentar andar junto ali, né?
2: Nossa!
0: Mas não, você derrete um pra fazer o outro, dois pra fazer um. Uma hora os arreios vira pra barriga, jovem.
2: Nossa!
0: Essa expressão, os arreios virar pra barriga, é porque antigamente andava-se muito a cavalo, né? Eu colocava os apeiros ali atrás, apertava a barrigueira, dava uma roxa ali no látigo e pá! Pisava no estribe, chop off, montava e toca, toca, toca, toca, toca, toca. Mas olha que uma correia daquela frouxava. A barrigueira, meu patrão, a barrigueira virou os

0: Arrei pra barriga, cara. Quem tá em cima vai pra onde? Pro chão. Pega descendo, jovem. Subindo é contramão. O Arizona. Segue o áudio da mãe da Estela.
1: Aô! Demora da peste pra mandar um pique! Pique já é na hora! Instantâneo!
0: Aí, ó.
1: Eu tô precisando!
0: Aí, ó. Larga de miséria, Link. Faça o pix pra esposa. Já aproveita. O homem fica com a miséria pra fazer pix. O homem não compra nem cueca, velho. Que é essa avareza aí? Nem cueca você não compra. Quem compra é sua esposa. Faça logo. Então você tem que já calcular aí. Cabelo, unha. Que mais, querido? Agora tem estúdio e tal. Um negócio ali. Uma besteirinha. Tem uma bolsa. Comprar também uns negocinhos ali e tal. É, ué. Simples assim. Bom dia, bom dia, bom dia, bom dia. Alô, Regis. Grande abraço, Regis. Um abraço pra você, meu irmão. A gente tá na escuta do Manhã Sertanejo aí, né? Bom dia, bom dia, bom dia, bom dia, bom dia, bom dia. Rapaziada do chapéu, da balarga, da bota, do cano comprido.
2: Fala, Rio Negro, sou irmão. Ando Moreira.

0: Martelo.
1: Bom dia, bom dia, bom dia, bom dia, bom dia, bom dia, bom dia. Aí, Tininho, o Tininho vai lá no pedal do cachorrão no Chapéu do Sol pra tirar o sebo do rim, ou seja, pedalar.
2: Hã?
1: Mas ele chega lá e já vai liquidando os pão de queijo que tem. Ô jovem, esse carboidrato é pra depois do pedal, entendeu? Essas bananas aí. Mas aí o bicho velho já, né, come e sai bravo ainda. Ô Tininho! Bom dia, Fábio. Bom dia, Dona Deusa. A galera da Fábio Acessórios. O Fábio tá ele, a Dona Deusa, que é a esposa. Eu faço uma confusão com o nome das noras, né? Mas aquela ali é a esposa do... Essa moça é a esposa do Fabrício, os filhos e a Emily, né? E no meio aqui tem uma bolsa da Louis Vuitton. É bonito ver o Rico vivendo. Todo mundo dentro do carro ali, ó. Ligadinho na manhã sertaneja, né? Alô, Rubens, Beira Rio Materiais para Construção. Bom dia, galera. Ô, Rubens, um abraço aí a todo mundo da Beira Rio, né? Ligado aí, ó, Sérgio Ramos. Um abraço aí, bom dia, pirataria. Bom dia, os piratas de A a Z. Bom dia, bom dia. Quem que é o Capeleto que mandou um áudio aqui? Deixa eu ver o que ele tá falando aqui. Bom dia, rapaziada do GMG Brothers Garage. Vou pro intervalo comercial e já volto. Não mexa no seu rádio. E aí, jovem, você já fez o Pix pra esposa? Hoje é dia de fazer o Pix, é? Faça aí, ó. Cadê? O trem travou aqui, né?
3: Tu vai me mandar o Pix ou tu quer que eu faça igual o da Atena, te dou uma cadeirada nas guampas?
1: Tá aí.

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3: Bom dia, bom dia, bom dia, galera da Procria. A Procria tem tudo. Bom dia, rapaziada aí, o gerentão Danilo Bataiello, juntamente com a Dana aqui em Cuiabá, o Simeão Luiz, em Várzea Grande e o time da Procria, né? Bom dia também aqui, bom dia daqui também, rapaziada que tá ligado no Manhã Sertaneja lá na Buzete, acessório, Buzete Pneus, né? Alô, Todinho, bom dia, Todinho, bom dia, Jonas, bom dia, vocês tudinho aí, galera da Catarinense Acessórios, né? Bom dia, Regis, do Liga Mil Plus, ele tá perguntando na Arizona, lá na Chimarrão, toca moda.

0: O Herá que toca, meu pai. É, hoje tá lá, João Cuiabano tá lá hoje, lá, Somadão. Somadão. João Cuiabano é pau de dar em doido. Um abraço ao Kleber, Priscila e toda a família Chimarrão, de segunda a sábado, das 10h30 da manhã até meio de mês, até 2h30 da tarde, você vai deliciar-se no rodízio. Coisa de primeira, hein? E de quarta a sábado, das 17 horas em diante, aí já tem o happy hour. Bom dia, alô, Érico Túlio, bom dia, brothers. Ô, gente, o Ivan, né, o Ivan, ele é jornalista, passou ali na rodovia dos imigrantes, aconteceu um sinistro lá agora, lá, né? O que que aconteceu ali, Ivan? Fala pra nós aí, meu irmão.
1: Arizona, bom dia. É, cara, eu passei pela rodovia dos imigrantes agora, ali no ponto, mais ou menos próximo ao posto Platinão, antes de chegar ali no Trevo de Bom Sucesso. Tem um corpo lá já constatado óbito. Tem duas ambulâncias da Nova Rota do Oeste, né? Umas caminhonetes lá deles. E a PRF tá no local. Aí não sei dizer se é homicídio ou morte natural ou atropelamento, né? Porque ele tá bem fora da pista. Tem até uma pista já asfaltada lá na marginal, né?
0: Positivo.
1: E ele tá mais ou menos nessa pista aí. Aí pode ser também que, de repente, a pessoa tá andando fora da pista lá, atropelado. Sei que a pessoa tá lá, constatado óbito.
0: Obrigadão, meu irmão. Obrigado mesmo, tá. Aí. Ô, não tá em cima da pista de rolamento, né? E vamos aguardar aí, né? Tá fora da pista ali. Moçada aqui, ninguém falou nada, os caminhoneiros. Enfim. Eu vou encerrar o programa de hoje. Convido você a levarmos os pensamentos a Deus. Eu vou orar por você. Você ora por mim. E juntos nós oramos uns pelos outros. Deixa eu te dizer o seguinte. A gente às vezes se revolta com coisas que vemos, ouvimos. Mas como criaturas, a gente precisa entender uma coisa. Aqui não é o céu. Deus... Quando Lúcifer se virou contra Deus, Deus podia matá-lo. E Deus não o fez. Por quê? Porque Deus, ele quer mostrar para nós que é possível a gente conviver com quem não gosta. Tá bom? Então, vamos orar. Eu oro por você ora por mim. Juntos nós oramos uns pelos outros. Querido Deus, amantíssimo Pai, que nas alturas dos céus habita, santo és tu, Senhor, Criador dos céus e da terra. Ó Altíssimo, diante da sua presença, abrimos o nosso coração e apresentamos a nossa vida. Dai-nos, ó Deus, a condição, a capacidade de conviver com pessoas das quais não concordamos com suas atitudes, muito menos com seus pensamentos. Mas também não significa que tenhamos que eliminá-las da terra. Basta manter distância. Então, Senhor, nos fortaleça para isso. Nos dê serenidade, nos dê sabedoria. Pois sabemos que todas as coisas contribuem para o bem daqueles que amam a Deus. Nós estamos aqui diante da sua presença, de coração aberto, justamente, Deus, te pedindo estrutura para te servir em espírito e em verdade. Esteja na vida e no sonho de cada ouvinte, de cada colega de trabalho. Obrigado pela vida, Senhor. Obrigado pela oportunidade que temos hoje de estarmos vivos. Obrigado porque sua misericórdia se renovou na nossa vida no dia de hoje. Louvado e exaltado, ó Altíssimo, seja o teu santo e bendito nome. Te pedimos, te agradecemos, te louvamos, te bendizemos, não porque em nós exista mérito, mas em nome de Jesus. Amém! Amém e amém. Lembre-se que o homem não pode ir tão longe que Deus não possa alcançá-lo. O cair é do homem, o levantar é de Deus. E eu vou me despedindo na esperança de que este mesmo Deus me trará de volta amanhã, a partir das 4 horas, com mais uma edição do Manhã Sertaneja. Jamais se esqueça que o homem vale o que tem o que merece e recebe o que faz por merecer. Deus sem você, ele continua sendo Deus. E você sem Deus, quem é? Nada. Só a fagulha do átomo.

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0: Ela aí,
1: Brasil!
0: Cancarada, né? Esperando toda aquela diversão de logo mais. É a nossa sexta-feira, nossa bondosa sexta-feira. Hoje, 2 de outubro de 2026. Chega mais, vem comigo até às 11. Sonaldinho Ferreto com Bom Dia Gazeta.

0: aqui, Jessé Aguiar, Alívio, João Gustavo e Murilo, participação do Grelo, Postinho de Gasolina, Natanzinho Lima, Até Quando, Toda Mulher lá no início, com Ed Brito e Samuel. Daqui a pouquinho, nossa mensagem do dia pra você, tem dica astral pro seu signo, e o melhor de tudo, que é sempre a sua participação, o seu alô alô, pelo 99987-2045, tá certo? Manda, faça como o amigão Celso Marcos lá do Cristo Rei. Ô Celso, bom dia!
1: Bom dia, bom dia, bom dia, bom dia, meu nobre amigo Naldinho Ferreto! Naldinho, uma sexta-feira abençoada, meu irmão, de muita assim paz, seja, muita luz aí, nós. E que tudo de bom nos aconteça no dia de hoje, amém, Naldinho! Amém. Isso eu ofereço pra você, mano velho, para todos os ouvintes da Gazeta. Obrigado, porque Celso. Tá na Gazeta, Naldinho, tá legal?
0: Legal, aquele abraço, bom dia, Naldinho, manda alô pras pessoas da Barra do Aricá, um bom dia para os moradores dos bairros Coab, Altos do Levegé, Fronteira, Nossa Senhora de Fátima, assentamento Nossa Senhora Aparecida, meus vizinhos do centro de Santo Antônio de Levegé, é o grande Marquinhos, bom dia! Primeira edição de hoje do Gazeta Express, trânsito na Avenida do CPA sofre alterações.

0: No fim de semana das eleições. 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Motoristas que circularem pela região da Morada do Ouro e do Centro Político Administrativo em Cuiabá devem ficar atentos às alterações no trânsito previstas para o fim de semana das eleições gerais de 2026. As interdições ocorrerão no sábado, véspera, e no domingo, dia do primeiro turno. As medidas fazem parte da organização da segurança e da mobilidade durante o período eleitoral. A Justiça Eleitoral e os órgãos de segurança e trânsito atuam de forma integrada para garantir circulação dos eleitores e a segurança durante o deslocamento aos locais de votação. A partir das 20 horas de sábado, será interditada a faixa da Avenida do CPA, no sentido Centro-CPA. No trecho que começa na rotatória do bairro Morada do Ouro e segue até a Justiça Federal. No domingo, as interdições serão ampliadas. Das 6 às 22 horas, as duas pistas no sentido Centro-CPA e CPA-Centro ficarão interditadas entre a rotatória do bairro Morada do Ouro e a Avenida Tomé Fortes, na região do BOP. Também haverá interdição no mesmo horário da Rua G e da Via Lateral, localizada em frente ao Exército e à Loja Maçônica Grande Oriente. A orientação é que motoristas programem o deslocamento com antecedência e, sempre que possível, utilizem rotas alternativas durante o período de bloqueio. De Thalita Rocha para o Gazeta Express, a informação rápida e segura.
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0: 24 graus.
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12: É Gazeta 7:33, bom dia.

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3: Canção Rei! Isso aqui tem que ter sentimento. Displicente.

0: É o Bom Dia Gazeta até as 11 da manhã de...
1: Brasil!
0: Sexta-feira, oh, felicidade, hein? Alegria, alegria, né, pessoal? Você tenha uma sexta-feira muito bacana. Ouvimos aqui a Mato Grossense, Lorena, Linha Amor e Casa, Wesley, Safadão, Displicente, participação do Rei Vaqueiro e... É, o nome da música é esse mesmo, Crash Test Dennis, na Gazeta, ó. Dica astral para os amigos e amigas de Áries, Touro, Gêmeos e Câncer.
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0: Alô, você de Áries. Olha, reencontros carinhosos e conversas com a família trarão respostas importantes. Reflita sobre o futuro e escolha o que deseja construir a longo prazo. A criatividade estará em alta e ajudará a dar forma a novos projetos. Se pensa em ter filhos ou formar uma família, converse sobre seus desejos e fortaleça um vínculo especial.

0: Bege Touro. Conversas fluirão com facilidade e tornarão o dia gostoso para encontrar pessoas, esclarecer dúvidas e ampliar amizades. Confie na intuição ao fazer suas escolhas. Com a família, prefira o diálogo e dê tempo para amadurecer ideias de mudanças na casa. O trabalho seguirá bem e trará motivação para dar continuidade aos projetos. Anote, a cor é castanho. Gêmeos, negociações financeiras terão bom andamento. Aproveite para rever o orçamento e organizar as próximas aquisições. Planos de viagem ou de estudo ampliarão suas perspectivas. A vida social pedirá equilíbrio entre os compromissos e o tempo necessário para os seus projetos. Ajuste a rotina para incluir momentos de pausa e cuidados corporais. A cor é verde claro. Câncer, comece o dia sem pressa. Anote os sonhos e deixe as ideias amadurecerem. O momento será de fortalecer a segurança afetiva e financeira, com escolhas que trarão mais conforto e qualidade de vida. Conversas com a família ajudarão a definir prioridades. A harmonia em casa dará confiança para se desenvolver projetos e alavancar a carreira. A cor é amarela.
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0: 24 graus.
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2: Dica mais dica astral, destacando Leão, Virgem, Libra e Escorpião. Alô, você de Leão. Uma conversa em família poderá pedir paciência e cuidado com as palavras. Escute antes de responder e procure esclarecer o que incomoda. Disposição não faltará para investir num curso, planejar uma viagem ou ampliar seus interesses. Reserve a noite para descansar e curtir o sossego do lar. Ó, poder pessoal tá em alta, viu? A cor é cinza, Virgem. Escolha bem as palavras ao tratar de um assunto delicado. O trabalho poderá exigir mais atenção. Valerá rever as prioridades e dividir tarefas para evitar sobrecarga. O dia trará oportunidades para avançar na carreira e trocar ideias com amizades experientes. Um encontro casual poderá trazer a informação que faltava para dar andamento

0: aos seus planos. A cor é azul marinho. Libra, um convite de amigos poderá envolver mais gastos do que você pretendia. Ó, escolha o que caberá no orçamento. Você terá mais confiança para se posicionar e apresentar ideias. A carreira ganhará destaque com oportunidades para fortalecer sua imagem profissional e ampliar conexões. A cor é verde claro. Escorpião, você terá facilidade para se expressar e atrair atenções. Uma cobrança no trabalho poderá interferir nos planos da família. Determine prioridades antes de assumir responsabilidades. Viagens, estudos e contatos ampliarão perspectivas. Aposte em novas ideias e finalize um longo ciclo aí. Para você de Escorpião, a cor é branca.
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0: Gazeta 754, bom dia.
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0: Tchau. Aumente o volume aí, sexto, bora com tudo. E a primeira edição do Segura Peão com Fabrício Fernando, Michel Teló e ainda Bruno e Marrone. Aquela saudade toda da dupla, hein?
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0: 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A beleza sempre acaba e a feiura só aumenta.
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0: Brasil! Um clássico aí da dupla Bruno e Marrone, Dormir na Praça. Esse é o guarda. Aí a roça vence, Michel Teló lá no início, Fabrício e Fernando, vem me namorar. 8:04, bom dia Gazeta, pessoal, manhã de sexta, 2 de outubro de 2026. Seja bem-vindo, seja bem-vindo. E ó, tem mais de Castral, agora encerrando, né? Temos aqui Sagitário, Capricórnio, Aquário e Peixes.
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0: Sagitário, reflita sobre um assunto delicado e dê tempo para compreender o que sente. Uma parceria pedirá definições, converse sobre as expectativas de cada um antes de decisões. Questões da intimidade ou dinheiro compartilhado ficarão mais claras com um diálogo franco. Um plano de viagem ou de estudo seguirá ganhando força e trará cenário positivo para o futuro. A cor é creme. Capricórnio, uma conversa com amigos poderá envolver dinheiro e responsabilidades. Esclareça o que cabe a cada um e evite assumir investimentos altos. Organize as tarefas para ter tempo de cuidar das relações próximas. O diálogo com o par ajudará a desfazer um mal entendido e retomar os planos em comum. Paciência e carinho facilitarão acordos com a família. A cor é vinho. Aquário, uma conversa de trabalho poderá revelar diferenças entre seus planos e as expectativas de um parceiro. Escute, esclareça o que pretende e busque um acordo que favoreça aos dois. A criatividade ajudará a encontrar soluções e desenvolver um projeto autoral. Reserve tempo para o que gosta de fazer e cuide do corpo. Uma agenda equilibrada dará bem-estar. A cor é lilás. Peixes, conexão com alguém de longe, um curso ou leitura inspirará novas ideias e mudará sua visão sobre um assunto importante. O trabalho exigirá energia, respeite seus limites e faça pausas para recuperar as forças. O carinho da família ajudará a relaxar. Mudanças e prazeres diferentes pela frente. A cor é prata.
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2: Gazeta 8:14, bom dia. Vamos ao nosso momento especial com ele mesmo, Rei Roberto Carlos.

0: direitos iguais, Simone Mendes na Gazeta, ainda Flash, Lucas e Igor e Rei Roberto Carlos, carreira internacional, né? Canção de 1995, Sentado a la Vera del Camino. 8h26, deixa eu aproveitar e destacar o WhatsApp aqui da nossa amiga Oraide Fernandes, lá do Residencial Cochipó, tá ligadinha no Bom Dia Gazeta, muito obrigado. Bom dia, Oraide.
1: Bom dia, Naldinha, aqui é Oraide Fernandes, quero mandar um alô para meus irmãos, Armando, Anderson, Valentina, minha neta, aos motoristas da linha 605, aos motoristas da Vepar Transporte, Armando, meu irmão e seus companheiros. A você uma ótima sexta-feira, um bom trabalho. Tá na Gazeta, tá legal. Legal.
0: Bom dia, Marilene e família Benson. Naldinho, uma abençoada sexta-feira. Muito obrigado, querida Flávia de Jesus, lá do Altos da Serra. Ela finaliza dizendo, sexto, maravilha, hein? Oraide. Ah, Oraide, acabamos de destacar o áudio da Oraide, né? Seu Dira Morim, bom dia,
2: amiga. Bom
0: dia,
2: tudo bem?
0: Tudo jóia.
2: Uma ótima sexta-feira para você e para todos os ouvintes.
0: Muito obrigado,
2: minha amiga. Eu gostaria de ouvir a música do Luciano e Lucimar. Camisola amarela. Beijos, Naldinho. Tá na Gazeta?
0: Muito obrigado.
2: Tá legal.
0: Zeudira Morim, lá do Pedra 90. Ô, Valdinete, bom dia, minha amiga Valdinete. Tudo bem?
3: Bom dia, bom dia, bom dia, meu amigo Naldinho. Que música do Rei Roberto.
0: Curtiu aí?
3: Até atrasei o café. Eita, lasqueira, mas valeu a pena.
0: Valeu, claro.
3: Saudade boa. Abraço, meu amigo Naldinho.
0: Aquele
3: bom final
0: abraço
3: de semana pra todos nós, com as bênçãos de Deus.
0: Que seja.
3: Pode dar dourado na Gazeta, tá? Legal!
0: Aquele abraço, Valdinete!

0: Gazeta Express, locais de votação em Várzea Grande terão aulas suspensas nesta sexta e na segunda-feira. 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A Secretaria Municipal de Educação comunica que as unidades escolares que serão utilizadas como local de votação terão suas atividades suspensas hoje no período vespertino e na segunda-feira, período matutino. Nas outras unidades que não forem locais de votação, as aulas ocorrerão normalmente. De acordo com a Secretaria de Educação, Maria Fernanda Figueiredo, as unidades escolares deverão organizar a reposição das atividades letivas correspondentes aos períodos de suspensão, de modo a assegurar o cumprimento da carga horária e dos dias de efetivo trabalho previstos no calendário escolar. Para conferir todas as escolas que serão pontos de votação, acesse o site varzeagrande.mt.gov.br. Da redação de Thalita Rocha para o Gazeta Express, a informação rápida e segura. 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
9: É Gazeta 8:30 e 7, bom dia.

0: música do dia, Lambadão, alegrando a moçada nesta sexta, os amigos, volte, amor. Música do dia, tá na Gazeta,
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1: Patrick para Bob Esponja.
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13: E Gazeta 8h52, bom dia!

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1: Vamos homenagear através do Super Sequência um dos músicos mais respeitados e influentes do mundo, vocalista, baixista, principal compositor da lendária banda de rock The Police. Tô falando dele, Sting. Três músicas com o cantor: Fields of Gold, Every Breath You Take e Desert of Rose.
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1: É, o moço tá fazendo aniversário hoje.

0: música boa internacional. Em festa hoje, né? Comemorando aí os 75 anos do grande Sting. Ouvimos Desert of Rose, Every Breath You Take e também Fields of Gold, Sting, Super Sequência Gazeta.
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0: encontros e...
1: Pagodinho diferente na nossa manhã de sexta-feira, beleza, sexta.
2: Brasil!
1: Coisa boa. Tiaguinho, pensamentos intrusivos. Eu duvido, Guilherme Benuto com Panda, Mike and the Mechanics, Over My Shoulder. Grande sucesso dos anos 90 e Texana 37, Bruno e Barreto. Gente, final do Bom Dia Gazeta, olha só que presentão. 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Mais uma edição do Gazeta Express. Vamos falar de futebol.
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1: São Paulo e Santos se enfrentam hoje às 19 horas, horário de Mato Grosso, no Morumbis, em clássico atrasado da 21ª rodada do Brasileirão. A partida foi remarcada pela CBF devido ao calendário das equipes na Copa Sul-Americana. O São Paulo chega ao clássico na 11ª colocação com 36 pontos, enquanto o Santos ocupa o 8º lugar com 38 pontos. A diferença de apenas 2 pontos aumenta a importância do confronto para as duas equipes na disputa pela parte de cima da tabela. Neste sábado, acontece a final do Brasileirão Feminino entre São Paulo e Corinthians. O duelo será no Morumbis às 15h30. Na partida de ida, o tricolor levou a melhor e venceu o Corinthians por 2-1. Esta foi a primeira vez que um clube venceu as brabas do Timão na Neoquímica Arena. O duelo da decisão terá apenas a torcida do São Paulo, devido à política de torcida única nos grandes clássicos no estado. O São Paulo divulgou que mais de 25 mil ingressos foram vendidos para a decisão. Amanhã também tem Índia e Brasil, às 10 horas em Calcutá, no primeiro confronto da história entre as duas seleções. O duelo contra os indianos será o último compromisso da série da Super Data FIFA. O time comandado por Carlo Ancelotti vem de 2 jogos seguidos contra a Austrália. No primeiro empatou em 1-1 e no segundo venceu por 4-2. A redação de Thalita Rocha para o Gazeta Express. 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

Existe uma teoria que se chama 90-10, onde uma pessoa tem 90% daquilo que você procura em alguém, só que você foca naqueles 10% que falta. Aí você sai pra rua, se aventura, e realmente você encontra aqueles 10%, mas não se deu conta que perdeu os 90%.

Esses. Bom, pessoal, é sempre com um lambadão em destaque aqui na nossa programação. Que beleza, divirta-se. O selinho dos teclados Boate Azul, Cidade Negra, onde você mora, Maiara e Maraíza 9010. 9 horas 47 minutos. Seja bem-vindo, seja bem-vinda, bora nesse clima bacana, até às 11 horas aqui com o nosso Bom Dia Gazeta. 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
2: E a seleção brasileira enfrenta a Índia neste sábado, às 11 da manhã, pelo horário de Brasília, no Salt Lake Stadium, em Calcutá. Será o primeiro confronto da história entre as duas seleções principais. O jogo encerra a sequência de três amistosos do Brasil nesta data FIFA, depois dos dois confrontos contra a Austrália. O treinador Carlo Ancelotti usa o jogo como parte da preparação para o novo ciclo da seleção brasileira.
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2: Subindo 27 graus.
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0: volta! É a música do dia, hein? Lambadão agitando, alegrando a moçada nesta manhã de sexta-feira.
1: Brasil!
0: Os amigos, volte, amor! É a música do dia!
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0: Bora que tá! Tá sempre na hora! É o seu Alô Alô ganhando destaque aqui pelo 9987-2045. Manda! Bom dia, Afonso Moraes, amigão, lá em Santo Antônio de Levejeira. Obrigado pela sintonia. A amiga Lenil Costa também tá ligada na Gazeta nesta manhã de sexta-feira. Olha só, rapaz, hoje o Pablito está dizendo aqui, hoje tem nosso São Paulo. Nosso não, rapaz, é seu São Paulo, viu, Pablito? Pablito que tá lá ao lado do Roberto, do Luiz, né, na AGCAR. Muito obrigado pela sintonia, bom trabalho aí pro pessoal. Naldinho, hoje é aniversário do meu filho João Gabriel Aquino, 18 anos. E nós, da família Aquino, desejamos a ele toda a felicidade, que ele continue sendo esse menino maravilhoso. São os votos do seu pai.

0: Elson Aquino e família no CPA 3. Ô, maravilha! Paizão Elson, né? Todo orgulhoso, não poderia ser diferente. Com o aniversário aí do filhão, o João Gabriel. Ô, João! Receba também um forte abraço de toda a equipe Gazeta, viu? Deus abençoe muito a sua vida. Parabéns! Uma ótima sexta-feira para você também, Esther, lá do Residencial Nico Baracá. Adriano Dias, bom dia, amigo!
1: Bom dia, bom dia, bom dia, bom dia, Naldinho! Só bora, amigão, para mais um final de semana abençoado por Deus. Deixa a preguiça para lá e acelera aí, que aqui já tá mais que acelerado, opa, mano. Só bora!
0: Valeu, meu amigo!
1: Tamo junto!
0: Tamo junto sempre, meu amigo! Naldinho, bom dia! Sou o Fernandinho, estou sintonizado, é o Fernandinho Açougueiro, São Paulino, rapaz! Mais um aí, hein? É o Fernandinho lá do Pedra 90, obrigado pela participação, amigo! Afonso, bom dia!
2: Bom dia, Naldinho, meu nome é Afonso, moro no Jardim Industriário 2. Quero que você manda parabéns pra Gerina, lá em Poconé. Ô, hoje é aniversário dela, que Deus abençoe ela, que dá muita saúde pra ela. Manda uma música de Ataíde e Alexandre que ela gosta, tá na Gazeta?
0: Tá legal. Tá legal. Ô, Gerina, aquele abraço da equipe Gazeta, toda a felicidade do mundo pra você, viu? Feliz aniversário aí. Clara, bom dia.
3: Bom dia, amigo Naldinho. Quero que você mande um alô para a família Arruda, que estou na escuta com você. Professora Graça Leveger, tá na Gazeta, tá legal. Sextou, amigo.
0: Oh, coisa boa. Everson, bom dia, amigo.
4: Bom dia, meu amigo Naldinho. Aqui é o Everson da parte operacional aqui da SPS Caribus, aqui, ó, só na audiência da melhor e com a melhor programação do rádio do Brasil. Naldinho, manda um abraço aí a todo o transporte do Brasil, especial aos motoristas lá da SPS Caribus, motorista Bigode, Dona Grazi, o Conrado, presidente de bairro lá do Novo Horizonte, o Danilo Bebê que tá sumido, e ao meu irmão Elmer, conhecido como Cabeção do APP, porque tá na Gazeta, tá legal.
0: Muito obrigado, meu amigo.
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0: 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E um mini buquê de flores nesta manhã, quem se deu bem? Foi a amiga Milene Michele de Oliveira Correia, bairro Dom Aquino, telefone é o 99659, final 52. Milene Michele de Oliveira Correia, do Dom Aquino, um presentão. Tá levando aqui um mini buquê de flores na promoção da sua Gazeta FM com América Flores. Parabéns!

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1: RE proíbe venda e consumo de bebidas alcoólicas neste domingo de eleições. É o que vamos conferir em mais uma edição do Gazeta Express. O Tribunal Regional Eleitoral de Mato Grosso proibiu a venda, comercialização, fornecimento, distribuição e consumo de bebidas alcoólicas em estabelecimentos comerciais, locais públicos ou abertos ao público durante o horário de votação do primeiro turno das eleições em todas as zonas eleitorais de Mato Grosso. A proibição começa às 7 horas e termina às 4 da tarde deste domingo, 4 de outubro. A fundamentação da portaria estadual destaca que a restrição é limitada estritamente ao período em que as urnas estão abertas. Visa prevenir transtornos nos locais de votação, além de assegurar maior segurança jurídica para eleitores e comerciantes. Caso seja constatado descumprimento, o juiz eleitoral deverá expedir uma ordem direta e individualizada ao infrator ou responsável pelo estabelecimento, para que interrompa a conduta. A ocorrência também poderá ser registrada no sistema Ocorre JE, além da atuação das forças de segurança pública. A redação de Thalita Rocha para o Gazeta Express.

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4: E Gazeta 10:38, bom dia.

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4: Boa tarde, pessoal! É pelo WhatsApp, é o 999-87-2045. Combinado, nós temos aqui dois vouchers de rodízio de pizza para consumir na Casa da Pizza da General Melo ou então Beira Rio. Temos Augusto e Gabriel, você tem uma dessa? Participação de PH e Michel, é a música 1, hein? 2 com Xande de Pilares, Clareou. E música 3, Pena, que você já namora com Marcos e Belotti. Tá valendo, agora é com você aí. Boa sorte, Tira Teima Gazeta.
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Tira tem uma bela disputa. Três músicas muito legais. Agora é com você, hein? Nós temos aqui aquela delícia toda da Casa da Pizza. Dois vouchers de rodízio de pizza para consumir na Casa da Pizza da General Melo ou então Beira Rio. É você quem escolhe. Vote pelo WhatsApp 999-8720-45, música 1. Você tem uma dessa? Augusto e Gabriel, participação de PH e Michel. Dois, Clareou com Xande de Pilares. E três, acabamos de ouvir aqui com Marcos e Belotti, Pena que você já namora. Resultado já já. Continue participando. Boa sorte pra você.

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6: Gazeta 10:57, bom dia. Daqui a pouco tem ela por aqui, Darlene Rodrigues, 3 da tarde, John Schumansky, 8 da noite, o Max William.
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6: Vamos ao resultado do Tiratema, pessoal. Maravilha, 2 vouchers de um rodízio de pizza para consumir na Casa da Pizza da General Melo ou então Beira Rio. Quem é que se deu bem? Ediane Fátima Taglian, bairro Nova Fronteira, Várzea Grande. Telefone é o 99254, final 74. É você, Ediane Fátima Taglian, do Nova Fronteira VG. Eu volto amanhã, 1 da tarde, com o Sistema Bruto. Gazeta já convidando todo mundo, hein? Que seu final de semana seja maravilhoso. Vencendo o Tiratema, música 3. Até amanhã.

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4: Oi, gente! Bom dia, pessoal! Bom dia! Tá começando mais uma edição do nosso Show Business aqui na Gazeta FM, até logo mais uma da tarde, dá um mais três ligação. Hoje é sexta-feira, hoje fica mais gostoso ainda. Ixi, geralmente todo dia é bom, mas sextou aí, o sextou da Gazeta. Sextou da Gazeta é o melhor que tem. Vamos abrir com um pagodinho hoje, hein? Pagodinho! Sextou!

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4: Ah, canção rei.
2: Isso aqui tem que ter sentimento.
4: Displicente.
2: Conta essa história pra nós, pai.
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0: fome danada nessa hora, né? Na real, eu penso que eu acordei. Eu penso que eu acordei cedo, né? Eu acordei às 6 horas, mas aí do outro lado do rádio, você já deve ter acordado mais cedo do que eu. Acordei às 6. Que horas que você acordou? Se acordou mais cedo, nossa senhora, a barriga tá roncando demais uma hora dessa, né? Então, uma ótima, maravilhosa, abençoada hora do almoço pra você. Daqui a pouco tem os babados das celebridades pra contar aqui na Gazeta FM. Fica ligadinho, ligadinha. É, são 11h21 e você confere agora. Transporte público terá frota completa e gratuidade no dia das eleições, domingo. A Prefeitura de Cuiabá informa que o transporte público funcionará com a frota completa das 5 da manhã às 5 da tarde, domingo 4 de outubro, data do primeiro turno das eleições. A medida foi determinada pelo prefeito Abílio Brunini para ampliar a oferta de ônibus, facilitar o deslocamento dos eleitores, já que tradicionalmente a frota aos domingos é reduzida em razão do fluxo menor de passageiros. A operação vai contar ainda com a gratuidade no transporte público, benefício assegurado aos usuários aos domingos desde a entrada em vigor da Lei Municipal número 7.248, de 29 de abril do ano passado. A medida, portanto, será mantida normalmente neste domingo das eleições. Além disso, agentes de trânsito e transporte estarão em campo monitorando, orientando motoristas para contribuir com a fluidez e a segurança aí durante o deslocamento dos eleitores. Outra coisa que eu quero te falar, você já está com a sua cola pronta? Você já tem seus candidatos aí, já fez sua cola? Eu já tenho candidato a deputado estadual, eu tenho candidato senador 1, senador 2, eu tenho o principal, eu tenho candidato para presidente da República. Eu só não tenho candidato a deputado federal ainda. Eu ainda tô analisando os candidatos a deputado federal, sabe? E você já tá com a sua cola pronta? Porque tem que levar uma colinha, tá, gente? Senão vai ser uma fila na hora de votar, a pessoa fica ali demorando, fica pelejando para lembrar o número do candidato. Vai daqui, vai dali, perigoso você votar mal, votar errado. O candidato que você analisou, na hora você esquece o número dele, acaba dando o seu voto para outro. Um recado que eu quero passar para você, ouvinte legal, você eleitor: não vote nulo e não vote em branco. Quem vota nulo desperdiça o seu voto e atrapalha para quem está votando, tá? Você fala assim, ah, eu vou votar nulo, eu não estou nem aí. Aí o Brasil vai cada vez ladeira abaixo. Nós estamos com uma economia ruim, nós estamos vivendo um momento ruim. Muitos votos nulos e votos em branco. Você vota branco ou vota nulo, o voto nulo ou o voto branco não conta nada. E você desperdiça uma grande oportunidade de realmente exercer o seu papel diante da democracia, que foi uma conquista nossa. Então procure seu candidato, faça a sua listinha aí, entendeu? Estuda, ainda dá tempo e vote.
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6: Gazeta, hoje, 31, bom dia.
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6: Gazeta FM 11:32, vamos com o nosso Segura Peão agora. Ô, oh, coisa boa, hora de ouvir uns modão bom atrás do outro aqui na Gazeta. A primeira, João Bosco e Vinícius. A segunda, César Menotti, Fabiana. A terceira, Fabrício e Fernando. A hora boa. Vamos ouvir, dê o volume no rádio aí, posso começar? Bora, na hora do almoço, mais um Segura Peão, tá na hora.

Karen Rodrigues, com este salário de hoje em dia é mais ou menos assim: 10% come a carne e 90% rói o osso, meia dúzia come a fruta, o resto engole o caroço. A inflação é uma espada que fere e causa pavor. Salário sobe de escada e os preços de elevador.

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0: Mais um Segura Pião aqui na Gazeta FM, Fabrício Fernando com Guilherme Santiago. Beijo demorado.
1: Obrigado. Ninguém consegue ficar parado com essa super sequência sertaneja. 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
2: Gazeta FM, 11 minutos para o meio-dia.
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0: chama.
1: O Grêmio, João Gustavo e Murilo te ama, viu? Se ligue.
2: Eu... 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
2: E a Marina Rui Barbosa surpreendeu ao aparecer com os cabelos mais escuros durante as gravações de Detalhes de uma Vida, cinebiografia do Roberto Carlos. A atriz vai interpretar a Cleonice Rossi, que foi a primeira esposa do cantor Roberto Carlos e foi fotografada em cena ao lado de Victor Medeiros, que vive o rei nas telonas. Conhecida como Nice, Cleonice conheceu o Roberto Carlos em 1966 e os dois se casaram em 1968, permanecendo juntos por 11 anos. Ela também foi uma figura importante na trajetória do cantor Roberto Carlos e é apontada como inspiração para a música Como é Grande o Meu Amor por Você. Cleonice morreu em 1990 por conta de um câncer de mama. As gravações da cinebiografia iniciaram em setembro e tem previsão de estreia para dezembro do ano que vem ainda. Mas tá aí, a Marina Rui Barbosa grava cena de filme de Roberto Carlos com novo visual. Né? Detalhes de uma Vida, o nome da cinebiografia, para 2027 ainda. Vamos ouvir! Alô, Virgínia!

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que linda! Kleber e Cauã aqui na Gazeta, mil adjetivos. 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Mais um show business aqui na Gazeta. Sextou, se a gente trabalha todo dia, segunda, terça, quarta, quinta, numa animação danada, sexta-feira parece que é mais gostoso. Ótima hora do almoço pra você, ligado, ligado aqui na Gazeta. A Band divulgou a lista completa dos profissionais que vão participar da nova temporada do Masterchef Profissionais. A emissora já tinha confirmado os chefes veteranos que retornam, né, pro jogo, e agora completou o elenco com os demais participantes. Entre os chefes que voltam ao programa estão o Hugo, a Irina, o polêmico Marcelo, né, um que odiava a Deise Paparotto, o Léo Santos e a Fernanda Oliveira, e também o Léo Salles, campeão do Masterchef Confeitaria. A nova temporada do Masterchef Profissionais estreia em 6 de outubro. Os jurados que retornaram para julgar a competição são o Eric Jacquin, a Helena Rizzo e o Henrique Fogaça. Eu gosto do Masterchef. Gosto muito, adoro assistir. E eu gosto de assistir. A minha filha coloca o tablet dela na cozinha e a gente fica assistindo na hora que tá jantando. Oh, hora boa pra ver Masterchef. É a hora que tá jantando ali, sabe? A gente tá jantando, a gente coloca pra poder jantar e assistir, porque não dá pra assistir Masterchef sem você tá comendo alguma coisa. Não dá água na boca danada, credo. Meio dia, quando falar em água na boca, ótima, maravilhosa, abençoada a hora do almoço pra você.

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2: Temperatura 28 graus.
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2: Hora certa, meio-dia e 8. Boa tarde.
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2: 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Tá na hora de mais uma Super Sequência aqui na Gazeta. Para esse momento, Alexandre Pires. Barulho do Foguete. Dessa vez eu me rendo e Delírios de Amor pra você. Vamos ouvir o Alexandre Pires aqui na Gazeta.
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0: galera.
1: Alexandre Pires, aqui na Gazeta FM, mais uma super sequência, que beleza. Que beleza de super sequência, Alexandre Pires.
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0: Mais uma edição do nosso informativo Gazeta Express. Desenrola MEI, é prorrogado e amplia opções para negociar dívidas em outras modalidades. Você confere comigo agora aqui na Gazeta em mais uma edição do nosso informativo. Gazeta Express. Atenção, você que é microempreendedora, nova modalidade de renegociação de dívidas. Para microempreendedores individuais, os MEIs, começou ontem. A iniciativa amplia as opções para regularização de débitos e também prorroga até 29 de janeiro do ano que vem o prazo para adesão ao Desenrola MEI. A nova modalidade é destinada a dívidas de até 5 salários mínimos, atualmente equivalentes a R$ 8.105. O Desenrola MEI pequeno prevê entrada de 5%, né, desconto de 50% sobre o saldo restante e pagamento em até 55 meses. O Desenrola MEI para dívidas de até R$ 20.000 inscritas na dívida ativa permite redução de até 100% de juros, multas e encargos legais com desconto limitado a 70% do valor total devido. A consulta e a negociação devem ser feitas pela plataforma Regularize da Procuradoria-Geral da Fazenda Nacional. Então tá aí o Desenrola MEI prorrogado e amplia opções para negociar dívidas em outras modalidades. Meio dia e 20. 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
1: Hora certa, meio-dia e 28. Ótima hora do almoço para quem almoça agora. Tem gente que almoça mais tarde. Opa! Tem quem almoça por agora, né? Depois do meio-dia, um pouquinho. Ótima hora do almoço para você que tá almoçando nesse momento aqui comigo.

noite, amor! Os amigos aqui na Gazeta FM, os amigos. Os amigos na Gazeta FM, volte, amor. A galera tá adorando essa música, né? Quando a gente toca aqui na Gazeta, aparece um monte depois no WhatsApp. Darling, toca aquela música, aquele lambadão. Olha aí, a música do dia, ela volta mais tarde, porque hoje sextou. Se sextou, tem lambadão, né? Se sextou, é bom sextar com lambadão. Então é a música do dia. Fica ligadinho, ligadinha. Meio-dia e 35.

0: Essa é do Fred e Fabrício, você não cuidou. Tá na Gazeta, tá legal. Sextou, bebê. Ótimo sextou, obrigada por curtir comigo aqui nos 99,9. Eu vou ali, já vem, rapidinho.
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3: Gazeta FM, 14 minutos para uma.

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no Show Business aqui na Gazeta, 9 minutinhos para uma ótima tarde para você, ouvinte legal, ligado aqui. Olha, daqui a pouco tem ligação aqui na Gazeta, hoje é sexta. E hoje saiu o horário eleitoral da programação, então assim, o tempo já tá ok, graças a Deus, né? Porque antes a gente tava com uma demanda maior exatamente por conta do horário eleitoral e coisa e tal, né? E agora já voltou ao normal aqui a programação. Tá até sobrando tempo, você acredita? Hoje é sexta-feira, tá até sobrando tempo, olha que beleza. Então hoje eu posso tocar mais músicas ainda pra você, ouvinte legal. Você já grava um áudio, já manda pra mim aqui no WhatsApp da rádio 99987-2045. Daqui a pouquinho, a partir da 1 da tarde, no ligação, eu quero tocar uma música pra você hoje, pode ser? Pode! Vamos que tá sobrando tempo, tá tudo alinhadinho. Sexta-feira, 2 de outubro, tudo alinhadinho, posso tocar música à vontade hoje. 99987-2045. Essa é linda, ó. É de Brito e Samuel.

0: Esse é o nosso showbiz aqui na Gazeta. Ouvimos Ed, Brito e Samuel aqui na Gazeta. A música Toda Mulher. Já nasci pra morrer de amor. A gente fica toda prosa com essa música. Ih, se canta pra gente então. Sabe quando o cara chega e ele canta um pedacinho assim pra gente? Nossa senhora. Aí é que a gente gosta mesmo. Toda mulher linda com Ed Brito e Samuel. Para encerrar então o Show Business por hoje, é como eu te falei, você grava um áudio, já manda para eu poder tocar sua música hoje no Ligação, daqui a pouquinho depois do intervalo comercial, viu? E nós vamos até as 3 da tarde. No sextou é mais gostoso. É, no sextou é muito mais gostoso. Então a gente continua juntinhos aqui no sextou mais gostoso do rádio brasileiro.
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0: 29 graus.
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3: Opa, é hora então de você gravar um áudio bem legal, mandar aqui pra mim. Você está aqui junto comigo, bora, partiu!
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3: A nossa ligação começando agora até as 3 da tarde, 999-87-2045. Nós vamos juntinhos. Sexta-feira é melhor ainda do que todo dia. A gente trabalha num gás danado, né? Esse fim de semana é um fim de semana importante. Domingo tem eleição. Você já tá com a sua cola pronta? Você já tem seus candidatos aí? Hein? Já fez a colinha? Deixa pronta, viu? Deixa pronta, porque senão domingo é uma fila, é um negócio, é uma demora. Deixa sua colinha pronta pra você votar domingo. Natanzinho Lima é a primeirinha do Ligação. Até quando?

0: contato para você. Obrigado pelo carinho.
1: Caço.
0: Ligação na Gazeta FM até às 3 da tarde. Oi, boa tarde.
2: Marcelo de Campo Verde.
0: Oi, Marcelo.
2: Pelo aplicativo da Gazeta.
0: Coisa boa.
2: De programa do Gustavo Lima.
0: Tá bom.
2: Na Gazeta tá legal. Eu te sigo no TikTok.
0: Oh, que legal.
2: É, você é muito linda, nossa. Eu sempre ouvia você na rádio e te acompanhava e agora te achei no TikTok.
0: Ah, que legal. Muito linda feliz. Você. Oh, que coisa boa.
2: Tô de 10 a 0 nas novinhas.
0: Ah, do mesmo. Não, eu sou uma coroa enjoada. Não, aqui eu saio igual patrola em cima das novinhas, menina. Adorei, Marcielle. Amei, minha linda. Obrigada pelo elogio. Obrigada por me seguir lá no TikTok. Muito feliz. Arroba Darling Gazeta com duas letras A no final. Quem quiser seguir, eu tô lá, tá? Oi, boa tarde.
3: Sua linda, cheirosa.
0: Eu mesma, sextou.
3: Coloca pra nós aí, camisa 10, 5 letras, Darling.
0: Ah, boa demais.
3: Tá legal.
0: Você tá doido. Boa demais, beijo, querido. Beijo pra você, ótimo sextou, oi.
4: Oi, Darling, boa tarde.
0: Boa tarde.
4: Eu sou Davinir, motorista de aplicativo.
0: Tudo bem, Davinir?
4: Toquei pra minha música do Dilcinho, controle remoto. Ofereci pra todo mundo que está ouvindo a Gazeta, ofereço pra você, tá bom?
0: Tá bom.
4: Tá na Gazeta, tá legal, vambora.
0: Vamos, pagodinho, vambora, partiu pra cima. Oi, boa tarde.
5: Boa tarde, Darling, aqui é Afonso Moraes, Santo André Vergé. Quero
0: pedir
5: uma música pra você aí.
0: E aí, qual vai ser?
5: Fecha a janela, vai cair água. Tá na Gazeta, tá legal, tchau. Obrigado.
0: É mesmo, aqui também acho que vai. Aqui já tá fechado, viu, Afonso? Aqui as janelas já estão fechadas, mas eu acho que vai cair água, vai. Oi, boa tarde.
6: Boa Darlinha. Quem tá falando aqui é a Patrícia.
0: Oi, Patrícia.
6: É, Darlinha, manda um alô pra minhas amigas Vavá e Camila. E toca uma pra mim do novo som, qualquer uma, tá bom?
0: Tá bom.
6: Na Gazeta, tá legal.
0: Patrícia, pra Vavá e pra Camila, um beijo pra você, Patrícia, e pras meninas também, tá bom, minha linda? Oi, boa tarde.
7: E Darlinha, toca uma música pra nós aí. Raça Negra.
0: Raça Negra.
7: Tá na Gazeta, tá legal.
0: Bom demais também. Nossa, Márcio, muito boa. Oi, boa tarde. Aqui
8: é o Claudemir do Alto da Serra.
0: Olha, Claudemir.
8: Tá falando dos cortes de som aí, pra nós.
0: Cortes de som
8: qualquer hoje. Um dos cortes de som pra animais, essa sexta-feira.
0: É.
8: Aqui tá na Gazeta, tá legal.
0: Tá bom.
8: É, todos os ouvintes da Gazeta FM.
0: Cortes de som hoje, então, Claudemir. Beleza, querido? Oi, boa tarde.
9: Aqui é o Gutierrez, por isso do aplicativo. Ó, o Vício falando aí que hoje tá com tempo, hein? Será que dá pra tocar ela hoje? Mas, brincando, dá pra ver aí. Sextou, então, vamos nas duas, uma. Oi, Silvio, pop som aí. Até que enfim, é sexta-feira. Ou então Pixote, em segurança. É lembrar os velhos tempos.
0: Tá bom.
9: Um abraço pra todo mundo aí.
0: Valeu, querido. É, hoje, graças a Deus, normalizou aqui a coisa. Oi, boa tarde.
10: Gostaria de pedir uma música dos Inocentes, Barquinho de Papel.
0: Barquinho
10: de
0: Papel.
10: E vai ter uma festona aqui na Alameda, aqui no campinho.
0: É.
10: Campo de futebol. Vai participar também do campo de futebol aqui. Vai ter a festona aqui.
0: É
10: mesmo. E manda também um abraço pra Leleco. E se der tudo certo hoje, é sexta-feira, nós vamos levar o carro pra alinhar lá no Condudo.
0: Opa, aí sim. Ué, manda pra mim onde que é a festa aí que eu vou dar uma passada aí pra dar um oi pra galera. Deixa comigo, eu passo aí pra dar um oi. Oi, cadê a música?
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0: Quem pediu camisa 10 aqui, 5 letras? Quem pediu? Aumenta, gente, essa é boa pra mais de metro.

0: Hoje tem folga, Itatiaia.
1: Camisa 10 aqui na Gazeta, 5 letras. Pagodinho, pagodinho. Quem tá aqui comigo agora? Oi, boa tarde.
2: Boa tarde. Boa tarde, uma boa sexta-feira.
1: Ótimo.
2: A você em primeiro lugar.
1: Obrigada.
2: Depois a todos os ouvintes do aplicativo, motorista de ônibus, guarda, guaria, todo mundo. Que tenha uma sexta-feira abençoada. Vamos começar o aplicativo aqui da tarde, escutando uma água com açúcar para aliviar o coração. Linda, maravilhosa. Tô te acompanhando. TikTok. Tamo junto, minha linda. Reginaldo do aplicativo.
1: Obrigada, querido. Olha, eu tenho um tanto de meninos, gatos, sabe? Os meninos. Nossa senhora, eles são minha audiência máxima lá no TikTok. Eles gostam de mim no TikTok, Thalita. Meu Instagram é uma mulherada danada. Nossa, olha que engraçado a rede social, né? O Instagram é uma mulherada que gosta de mim. Nossa, eu fico feliz da vida. Mas lá no TikTok, querida, eu sou a rainha dos gatos lá no TikTok. É uma loucura. Eu posto as coisas lá, meus vídeos, cara, vão lá chamar que eu tô linda. Põe minha autoestima lá em cima. Quase não tenho, né? Autoestima. Ai, ai, oi, boa tarde, quem tá comigo?
3: Boa tarde, Dala, sua cheirosa.
1: Tudo aqui bem?
3: É o Paulo
1: Ricardo. Ô, Paulo.
3: Lá pro Michael Breno, pro Alessandro, pro Claudio, pro Gagá, pro Nenego. E se for possível, você tocar a música. Ô, madame, mamãe, tô voltando pra casa.
1: Mamãe, tô voltando pra casa. Tá bom.
3: Tá legal.
1: De nada, querido. Eu que agradeço. Essa é boa. Oi, boa tarde.
4: E aí, tudo bem?
1: Bom. Adelido
4: aqui de Ilhéus, acompanhando a Gazeta FM aí pelo aplicativo. Trabalhei em Lucas do Rio Verde, era fã da Gazeta FM. Morei em Campo Rio Parecis, fã da Gazeta FM. Mudei pro Paraná e hoje tô em Ilhéus e continuo fã da Gazeta. Tá na Gazeta? Tá legal.
1: Que legal. Olha, ele já morou em tudo quanto é lugar, em tudo quanto é canto no Brasil. Tá morando em Ilhéus, lá na Bahia. Menino, você comeu canela de cachorro? Uai, você morou em tudo quanto foi canto aí pelo Brasil afora? Hã? Não, eu acho que ele comeu canela de cachorro, esse menino aí. Canela de vira-lata ainda, de caramelo. É, uai. Nossa senhora, você anda demais. Deixa eu ver o nome dele. Ademir, e ele tá morando agora lá em Ilhéus e escuta a gente pelo aplicativo. Ô Ademir, eu tô brincando com você, tá, querido? Mas ele tá ligadinho lá pelo aplicativo Rádios Rede Gazeta MT. Você vê como é bom ter o aplicativo, a tecnologia, né? A gente às vezes fala da tecnologia, mas ela é boa. Ademir, essa é pra você, então, escutar aí em Ilhéus, na Bahia. O Scott Som, mamãe.

da nossa ligação aqui na Gazeta FM. Mamãe, eu tô voltando pra casa. Quero ir morar com a senhora. Ele pensou, morando com a minha mãe, cara. Deus, misericórdia. Tadinha da minha mãe, gente. Vocês já devem ter visto minha mãe no Instagram, de vez em quando eu posto. Ela agora ela tá azeda de novo. Ó, ela azeda minha mãe.

0: 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Igual esses, sabe, esses, não vou nem falar. Mas enfim. Aí agora ela tá de novo azeda, qualquer palavrinha, se você fala. Ela é gêmeos, minha filha do céu. O que que gêmeos tem, gente? Cruzes, misericórdia. Fala gêmeos, mas eu disparo assim em léguas. Nossa, falou signo de gêmeos. Mas eu corro, mas corro, guri. Porque aí é perigoso. A minha mãe, cara. Nossa, imagina essa música aí, mamãe. Eu tô voltando, tiver que morar com a minha mãe, eu tô frita. Eu pulo no pé de alface, é mais fácil. Você tá doido. 1h22, tem uma boa, que bala alojada do Gustavo Lima, não dá não, hein? Não dá pra tocar essa não, eu vou ali, já venho e toco mais, tá? Mas você pode continuar mandando áudio, 999872045, manda o áudio pra eu poder tocar sua música, manda o áudio pra animar, pra agitar, mesmo se eu não tocar a música, mas eu toco, tá? A gente conversa aqui, a gente prosia no sexto. Fim de semana de eleições terá calor e possibilidade de chuva. É bom que refresca. 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Nossa, votar na chuva? Aí é que vai ser complicado. O fim de semana será marcado por pancadas de chuva, variação de nebulosidade, solzão, com temperaturas elevadas em Cuiabá, de acordo com o INMET, há alerta amarelo para chuva intensa com ventos intensos. Segundo o Climatempo, na capital, nesta sexta-feira, registrará mínima de 23 graus, máxima de 29, sol com muitas nuvens, pancadas de chuva à tarde e à noite, isso para hoje. Amanhã a temperatura sobe, mínima de 22, máxima de 34, mas fica bom. O sol entre nuvens, pancadas de chuva à tarde e à noite. Quem vai sair de casa para votar no domingo deve se preparar para um dia de muito calor, sol entre nuvens, possibilidade de chuva em Cuiabá e VG, mas se chove fica mais fresco. A previsão indica que as pancadas devem ocorrer principalmente no período da tarde e à noite. O volume previsto chega a 14,9 milímetros, o maior entre os três dias aí. A temperatura deve ficar entre 25 e 33, então vai cair fresco. Deve estar assim, meio calor, mas tá um calor fresco, né? Lembrando que o horário de votação é das 7 da manhã às 4 da tarde. Eu já vi muita gente perdendo o voto porque assiste na televisão, vota até 5 da tarde. Igual a Enem. Já vi muita gente entrando errado no horário do Enem porque fala 8 horas da manhã, aí o cara chega lá 8 horas e se lasca, né? Então, assim, ó, o horário de votar aqui pra nós, gente, é até 4 horas da tarde, viu? Então, assim, quem deixar pra votar no período da tarde aí, eu que sou daquelas que deixo pros 49 do segundo tempo, chego lá, ó, quando eu fui votar pra mim, que eu fui candidata a vereadora, eu quase perdi de votar pra mim. Você acredita? Eu não gosto de votar na hora do almoço, gosto de votar junto com os velhinhos, de manhã cedinho, os idosos. Tá correto nada, palhaça. De que ela me chamou de velha. Olha que palhaça. Que eu falei que eu gosto de votar com os idosos cedinho, 7 horas da manhã. É 7 que abre? É 7? 7 horas da manhã, eles estão lá já na fila, lá eu já estou esperando também, que aí eu voto, depois eu vou comer um bolo de arroz, um bolo de queijo, porque se eu deixo para tarde, aí eu chego em cima da hora. Não vai chegar em cima da hora, hein? É até 4 da tarde só.
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1: 1:32, boa tarde.
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1: Mais um tira-teima aqui na Gazeta. Agora é hora de ganhar rodízio de pizza da Casa da Pizza General Melo Beira Rio. Você vai votar agora, nesse momento, 999-87-2045. Eu vou tocar três músicas. Presta atenção para você dar o seu voto aqui. Seu voto agora é na música do tira-teima. Moça para casar, Diego e Victor Hugo, a música 1. Alô, tô em Barretos, DJ Boss com João Nelore e Texano, a música 2. Eu duvido, Guilherme Benuto e o Panda, a música 3, tá bom? 999-87-2045. Agora, pode votar valendo.
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1: Tema, música 2.
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0: Mais um tiratendo, então. É hora de você ganhar rodízio de pizza na Casa da Pizza. Vai você e o seu acompanhante aproveitar um rodízio maravilhoso lá na Beira Rio, na General Melo. 999872045. Seu nome, nome do bairro e a música. Tá bom? Manda aí.
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12: 11 minutos para as duas.
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12: Muito bem, mais um tira-tema aqui na Gazeta. Eu falei pra você escolher aquela que você gosta mais. Foi ou não foi? Ah, não falei? Agorinha! 999-87-2045, falei pra você escolher aquela que você gosta mais em mais um tira-teima. Pra você concorrer ao rodízio de pizza da Casa da Pizza, pra você aproveitar lá na Casa da Pizza da General Melo ou na Casa da Pizza da Beira Rio, viu? Quem ganha? Atenção, atenção. É de Lúcio Damião, da Guia Brasil 21, 99602, final 99. Ed Lúcio, Damião da Guia, Bairro Brasil 21. É, a música que ele escolheu foi a música 3, telefone 99602, final 99. 99602, final 99. Ed Lúcio ganhou, querido. Passa aqui então, viu? Passa para você retirar o voucher com a Naira. A Naira maravilhosa já voltou a trabalhar. Você vai passar aqui para retirar o voucher com a Naira para você aproveitar então esse rodízio incrível, maravilhoso, tá bom? Lá na Casa da Pizza da General Melo ou da Avenida Beira Rio. Combinado? Combinado. A música vencedora.

0: Atenção aqui na Gazeta, oi, boa tarde.
1: Boa tarde, Darlene.
0: Oi.
1: Sextou. Gostoso, chuvoso. Bom demais, né?
0: Bom demais.
1: Eu te mandar um abraço pro pessoal do restaurante da Delícias da Mir. Manda um abraço pro pessoal aí. E manda um lambadão dos federais pra nós.
0: Tá,
1: um abraço, Darley. Fica com Deus.
0: Outro Sextou. Abraço. Outro abraço, querido. Restaurante Delícias da Mir. É isso? Um beijo pra todos vocês aí no restaurante, então. Oi, boa tarde.
2: Ô, Darley, sua cheirosa. Oi. Deixa eu pedir pra você. Tu manda uma música pra nós dos federais. Tá na Gazeta? Tá legal. Aqui quem fala é o Michael Bruno.
0: Tá bom. Deixa eu ver uma dos federais, então, bem boa aqui agora. Dois pediram os federais ao mesmo tempo, né? Eu tenho que tocar os federais aqui. Buscar uma bem boa dos federais, que hoje é sexta-feira, né, gente? Nossa Senhora! Meu Deus, sexta-feira tem que ir. Cantada boba eu gosto. Coração partido com os federais eu gosto. Vixe, Maria, aqui, ó. Que delícia. Os federais aqui na Gazeta FM, gente.

0: coração aqui na Gazeta FM. Olha o lambadão dos federais aqui na Gazeta. Coração partido, sextou, bebê. Sextou aí, aqui sextou, hein? Sextou e sextou bom. Quem tá
1: boa
0: comigo?
1: Tarde, aqui é o Neguinho Borel.
0: Oi, Neguinho.
1: Motorista de transporte
0: tudo
1: coletivo
0: bem?
1: Da Baixada Cuiabana.
0: Opa.
1: Pra nós aí, querida. Tá na Gazeta? Tá legal.
0: Valeu, Neguinho. Ótima tarde pra você, querido. Bom trabalho aí. Obrigado pela sua audiência. Alegria ter você, mais alguém?
1: Oi, boa tarde. Mário Valdo por cá na sintonia da Gazeta,
0: curtindo
1: a melhor programação do rádio.
0: Opa.
1: Manda um abraço pra galera do transporte aí, sempre na sintonia. E se for possível, manda aquele lambadão da música Pódio, pra todos que curtirem aí, Darlene, porque tá na Gazeta, tá legal.
0: Tá bom, Mário Valdo, beijão pra você, querido. 999-87-2045 pra você participar comigo aqui no programa. Eu vou ali rapidinho pelar o outro carro.
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0: música do dia, Lambadão, da melhor qualidade no sextou, mais gostoso do rádio. Lambadão que a galera tá amando, volte amor, os amigos aqui. Falando pra você que o sextou da Gazeta é o mais gostoso que tem, você nem precisa descolar daqui não. Ixi! Cola aqui, porque aqui a gente capricha todo dia, segunda, terça, quarta e quinta, mas sexta... Nossa senhora, aí chega sábado e domingo é melhor ainda. Oi, boa tarde.
1: Linda, cheirosa, maravilhosa, tudo bem, Dari?
0: Tudo.
1: A empresa do Alto Trabalho, Dari, de manhã eu fico lá falando que vou mandar um alô pra todos eles, que me balanhando, eu vou mandar, viu? Se eu esqueci de alguém, me desculpe aí. Alô, André, Zé, Renan, Bernardo, Vanderlei, toda a galera, e o mais temido de todos, Gaguinho, forte abraço. Alô, Valdinei, Thiago, lenda.
0: Ah, tá bom, os meninos que trabalham com você, né, Rodrigo? Ah, como que é o nome da empresa mesmo? Você não falou dessa vez. É na mineração, né? Você não falou o nome. Beijo, Rodrigo. Beijo pros seus colegas todos. Tá vendo como que você tá famoso, Rodrigo? Você participa aqui na rádio, seus colegas, tudo quer que você manda alô pra eles. Tá vendo como que você tá? Né? Tá parecendo um locutor agora aqui, ó. Tem que mandar beijo pra todo mundo. Alô pra todo mundo. Oi, boa tarde. Oi,
2: sextou. Gata, toca pra nós aquele pagodinho da Pablo com Menos e Mais, Saudade Inconveniente. Ou... Zeta Recaída, Gustavo Lima, ou Alucinação com Amado Batista, Gustavo Lima. Beijo.
0: Beijo, Adriana. Nossa, essa é boa, gente. Peraí, deixa eu ver se eu acho ela aqui. Saudade Inconveniente. Cara, essa música sabe ser boa. Meu Deus. Nossa Senhora. Ó, escuta, gente. Escuta. Escuta, ouvinte legal, essa música.
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1: Menos é mais e Pablo, a tal da saudade, ela é inconveniente, não, ela é chata, é igualzinho nessa música aí. Dói na mente, dói no peito, dói no bolso. 2h18, trio é condenado a 68 anos de prisão pela morte de Roberto Zampieri.
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1: O Tribunal do Júri condenou hoje os réus Antônio Gomes da Silva, Etevaldo Luiz Cassadini de Vargas e Edilerson Fialho Martins Barbosa pela morte do advogado Roberto Zampieri, de 57 anos, assassinado a tiros em dezembro de 2023 em Cuiabá. As penas somam mais 68 anos e 9 meses de prisão. O julgamento foi realizado no Fórum de Cuiabá, durou 3 dias. Os três foram considerados culpados por homicídio qualificado, com qualificadores de motivo torpe, recurso que dificultou a defesa da vítima e uso de arma de fogo de uso restrito ou proibido. Antônio e Etevaldo foram condenados cada um a 21 anos, 10 meses e 15 dias. Edilerson recebeu pena de 25 anos de reclusão. Os réus ainda podem recorrer da decisão de acordo com a investigação. O assassinato do advogado teve como motivação uma disputa judicial envolvendo duas fazendas em Paranatinga, avaliadas em cerca de 100 milhões de reais. Segundo o delegado Nilson Farias, Aníbal Manuel Laurindo, apontado como o mandante do crime, teria perdido as propriedades na justiça e atribuído ao advogado Zampieri responsabilidade por isso. Então tá aí, trio condenado a 68 anos de prisão pela morte de Roberto Zampieri. 2h20, o texto é da Thalita Rocha.
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hora de mais um Segura Pião aqui na Gazeta. Hora boa demais da conta. Vamos ouvir um medley aqui com Victor e Leo. É bom ouvir Victor e Leo, hein? Vem Michel Teló também, Bruno e Barreto, gente.

0: era freguês. Vamos atender.
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0: Vamos nessa? Peraí. Você quer continuar a música?
2: Agora.

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Darlene Rodrigues, com este salário de hoje em dia é mais ou menos assim: 10% come a carne e 90% rói o osso, meia dúzia come a fruta, o resto engole o caroço. A inflação é uma espada que fere e causa pavor. Salário sobe de escada e os preços de elevador.

0: Mais um Segura Peão, Bruno e Barreto. Texana 37. 2:36.
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2: 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Alô, Walter Babilônia.
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2: 14 minutos para as 3, uma excelente, maravilhosa, abençoada tarde de sexta-feira para você ligado, ligado aqui na Gazeta, viu? Gazeta FM. Danilo e Davi, eu não sou terapia.

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1: Sextou na Gazeta FM, eu, Joelma, estou afim. Tá na Gazeta, tá legal. Ótima tarde pra você, ligação na Gazeta. Ligação Gazeta. O Antônio tá aqui comigo, mandando um alô pra um amigo dele, que tá fora de Cuiabá.
2: Oi, boa tarde, aqui é o Antônio. Dani, tô aqui trabalhando no estúdio industriário. Tô com um colega nosso, veio de Campo Grande, Mato Grosso do Sul, chama Everton. Manda um abraço pra ele. Ele quer uma música Henrique Juliano, se for possível, tá?
1: Tá
2: bom. O Everton. E um abraço pro Alan, o Wesley e o meu patrão Gordinho do Frio. Tá na Gazeta, tá legal, Dali. Um beijo do Antônio.
1: Beleza.
2: Tamo junto, minha querida.
1: Beleza, Antônio querido. Antônio do Gordinho do Frio, com um amigo dele que veio de fora. Pediu uma música do Henrique Juliano pra tocar pro amigo dele. Vou tocar então pra você, Antônio. Eu acho essa uma das músicas mais gostosinhas do Henrique Juliano. Eu vou curtir com vocês, olha. Henrique Juliano...

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Ah, você tá doido? Tá na Gazeta, tá legal. 8 minutos para as 3.

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Alô, galera, salve, salve, Cuiabá, John Chimansky por aqui no microfone. Topo Gijo mandando bala na programação aqui em mais um Conexão na Gazeta FM. Nesta sexta-feira, 2 de outubro.

Muito bem, você ouvinte legal do outro lado, a nossa principal atração das tardes aqui na audiência, em todo lugar aí. Tamo junto, galera, John Chimansky aqui, você de Cuiabá, de VG, do Estadão do Mato Grosso, a galera de todo o Brasil, de todo o planeta conosco, valeu, hein? Os lançamentos, as novidades, promoções e muito mais, relembrando a versão pancadão. Pancadão, pancadão. Come as you are, Nirvana.

0: 3 e 17.
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0: Chuva de bênçãos, Cleiton e Romário. Grande mensagem aí, seguida aí da mensagem também do nosso querido Xande de Pilares, Clarion. Come As You Are, Nirvana. A versão dance pancadão, começando bem aqui. Mais um Conexão na Gazeta FM nesta sexta-feira, 2 de outubro. Sextou, galera! Sextou com S de saldo bancário positivo na conta. Já tá positivo aí, já tá pose ou tá negativo ainda, hein? Maravilha! Tamo junto aí, galera, por aqui aguardando, só aguardando 18h59. Aquela canela de pedreiro mais tarde, muito bem. Aquele som legal, aquele flashback, aquele bate-papo, é isso aí. Alô, você, as boas-vindas aqui à sua Gazeta FM, ao rádio nosso de cada dia. Estamos aqui mais uma vez, gratidão é a palavra. Tudo posso naquele que me fortalece.
1: Aô, potência!
0: Muito bem. Vamos juntos aí, com fé, com esperança, com vitórias nas batalhas, muita saúde, o nosso maior tesouro, né? E aí, como é que tá você? Tudo bem? Conta pra gente aqui no nosso WhatsApp, 998720045. Qual é a boa da sexta-feira, hein? Beleza! Seu áudio rolando, seu toque de boa tarde. E vamos que vamos, galera. Sextou. Daqui a pouco nós temos aqui a super sequência. Sempre com três sucessos do seu artista favorito. Vamos aí à informação na Gazeta FM. Vamos falar aqui da seleção brasileira. Vamos falar aí do Brasileirão. É futebol na área. São Paulo e Santos se enfrentam hoje às 19 horas no Morumbi, em clássico atrasado da 21ª rodada do Brasileirão. A partida foi remarcada pela CBF devido ao calendário das equipes na Copa Sul-Americana. O tricolor está em 11º colocado, com 36 pontos, enquanto o Peixe ocupa o 8º lugar, com 38. Neste sábado acontece também a final do Brasileirão Feminino entre São Paulo e Corinthians. O duelo será no Morumbi.

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2: 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Tá na Gazeta?
3: E tá legal.
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4: 30 graus.
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6: 3h31.
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6: Tá na Gazeta, tá legal, galera. Agora vamos relembrar, é hora de relembrar os bons anos 80, o rock nacional chegando. É pra você que é fã, eu também sou muito fã deles, né? É, e do rock nacional aí de um modo geral, tem muita gente boa, né? Tô falando aqui do Traje a Rigor, uma das bandas mais icônicas e importantes do rock brasileiro, criada em São Paulo em 1981. Idealizada, né, a banda pelo vocalista e principal compositor Roger Moreira. A banda se destacou pelo estilo escrachado, bem-humorado e repleto de trocadilhos e críticas sociais. Vamos então relembrar aqui os bons anos 80. O rock nacional chegando na Gazeta FM, Rebelde Sem Causa. Nós vamos invadir a sua praia e Ciúme, Ultraje a Rigor.

0: Tá na Gazeta, tá legal, relembrando os bons anos 80, a melhor década, hein, galera? Ultra já regou por aqui.
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0: Rebelde sem causa, nós vamos invadir a sua praia. Ciúme, três dos maiores sucessos desta grande banda do rock nacional. Bom, atualmente o traje Regura atua aí como banda oficial do programa de noite, né, com Danilo Gentili no SBT, mantendo-se diariamente aí na TV aberta. Aliás, eles dão show, né, no programa do Danilo Gentili, né, o Traje a Regura, muito bom. A banda passou por diversas mudanças de integrantes ao longo de décadas, sendo aí o Roger Moreira o único membro da formação original. O grupo é atualmente composto por ele, Roger Moreira, Marcos Klein, Bacalhau e Andrea Buzic. Então tá aí, galera, os bons tempos aí das fitas cassete, dos toca-discos, do 3 em 1. Muito bom!
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0: É, galera, aquele bombril na antena, né? Aquele fio de cobre pra gente poder pegar as rádios. Ficavam mais distantes. Eu fazia tudo isso aí, pois é. A gente convidava a vizinhança pro aniversário, né? Vinha a vizinhança toda. Improvisava ali no quintal umas caixas de som ali. Colocava lâmpada, né? Churrasquinho, festinha de aniversário, bons tempos, né? Bons tempos. Muito bem. Continuamos aqui então é isso, galera, nesta sexta-feira, 2 de outubro. Parabéns aí a você, aniversariante de hoje, muita saúde acima de tudo. O maior presente, né? E hoje vai rolar aquela festa bacana aí. Unindo útil ao agradável. Festa de nível na sexta-feira. Coisa boa. Dá um alô aqui pro nosso amigo Nilson Ota, lá no Japão. Tá lá em Akashimashi, Rekinan, Aichi. É isso? O Nilson Ota, o japonês cuiabano, lá no Japão. Tá fazendo uma caminhada no parque lá, mandou a foto, tá escuro ainda, né? Lá no Japão, fazendo uma caminhada já por lá. Um abraço aí, Nilson Ota, Japão, galera! A nossa amiga, eu falei amigue, olha só, cara, que coisa. Mas agora existe amigue também, né? Muito bem. A nossa amiga Clarice de Pinho, do Concil. Tá bem pertinho da gente aqui, né, a Clarice. É isso aí, tudo posso naquele que me fortalece, na paz do nosso Senhor Jesus Cristo, né? A nossa amiga Sila Lorival, sempre ligados aí na Gazeta FM, vamos lá.
2: Boa tarde, meu amigo John Simas, que se queira na escuta da Gazeta.
0: Opa!
2: Manda aquele alusão aí pra galera do Busão, dos app e todos os ouvintes, tá? Ligar na Gazeta aí, Joe.
0: Uhum.
2: E sextou, né, John?
0: Isso.
2: Sextou de saldo negativo, positivo.
0: Pose.
2: Mas tem aquele velho cartão de crédito positivo.
0: Exatamente.
2: A distribuidora até chora lá na Canela de Pedreiro.
0: É.
2: Tá na Gazeta. Tá legal. Até as 18h59, positivo. Tamo junto.
0: Era um cartão de crédito, né? Esses dias aconteceu um negócio comigo, né? Eu fui comprar uma cerveja numa distribuidora. Aí o cara já foi passando em débito. Eu falei, uai, mas você tem que perguntar antes, era crédito.

0: passou no débito sem perguntar pra mim o que é que eu queria, né? Mas aí faltou dinheiro pra pagar uma conta que eu tinha pra pagar, quer dizer... Complicado o negócio. Alô, bebê! Bebê na rodagem, tamo junto aí. É, bela imagem aí da cachoeira lá da Salgadeira, né, meu amigo? Nosso amigo Igor Antônio aí. Também na audiência, o Yoxon, pra fechar, vamos lá.
1: Boa tarde, Yoxon, com o Stromato VG. Boa sequência aí, hein, John? Uhum. Com o traje a rigor, hein?
0: Isso.
1: Som de alto nível e qualidade, hein, John?
0: Exatamente. Valeu. Valeu, meu querido, abraço. Tamo junto aqui. Sextou, galera.

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2: E a camisa usada por Michael Jordan no jogo 3 das finais da NBA em 1998 foi leiloada por R$63 milhões nos Estados Unidos. A peça foi arrematada por US$12.260.000, o maior valor já pago por um item esportivo usado por Jordan. A camisa foi usada na vitória do Chicago Bulls sobre o Utah Jazz por 96-54 e colocou a equipe em vantagem por 2-1 na série. Naquela temporada, o Chicago Bulls conquistou o 6º e último título de Jordan com a franquia, que dominou a NBA nos anos 90.
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0: Martins Samuel por aqui. Timex Social Club.
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0: 1986, lembrando Rumors. Seguimos por aqui, galera. Bom fim de tarde, 4 e 5 agora. Você no trabalho, né? Tem um chão pela frente ainda aí. Ainda tem chão, né? Isso aí. Não te afobareis, como diz aí o nosso amigo Edmilson, né? É isso aí. Alô, você no trânsito, na rodagem, aquele abraço. No carrão, no táxi, no aplicativo. A galera aí no busão também, o pessoal das linhas de Cuiabá e de Várzea Grande. O pessoal aí do transporte interestadual. O pessoal nos caminhões aí no estradão. Aquele abraço, hein? Pose 5/5, é isso aí, tamo junto. Alô, Afonso Moraes, lá de Santo Antônio de Levergera, hein? Muito bem, um abraço. Ó o traje a rigor aí, galera.
2: Aê, João, tá na Gazeta, tá legal.
0: Abraço, Alessandro, tudo de bom aí. Na rodagem, curtindo aí a super sequência do Ultraje a Rigor, hein? Quem curtiu muito também foi a Cecília Ângela, lá do Boa Esperança. Boa, um abraço aí, Cecília. Beleza, vamos lá.
3: Boa tarde, John. Uma Opa. Boa sexta-feira pra nós, John.
0: Obrigado.
3: Queria que você mandasse aquele flashback das antigas, aquela Ô Neném. Manda pra nós aí, John.
0: Boa.
3: Bom final de semana, João. Fica com Deus.
0: Beleza, abraço, tamo junto aí. Tá na Gazeta, tá legal. Nosso amigo Alexandre Ribeiro aí já abriu uma por lá, né, Alexandre? Muito bem. É uma puro malte em garrafa, cerveja de garrafa. Igual aquela música, né? Cerveja de garrafa é bom. Alô, Rodrigo Dias do Tijucal. Tá lá preparando um mocotó no capricho? Pra dar aquela força mais tarde aí, né?

0: É isso aí. É o Rodrigo Dias lá no Tijucal.
1: Opa, e aí, John? Beleza. Ô, John, manda uma música aqui pra nós aqui, da Volvo aqui. Oferecido para especialmente pro meu amigo Cezinha, da Volvo aqui da nós, meu irmão. Certo. Toca um lambadão pra nós aí.
0: Beleza, oi.
2: Boa tarde, John, sou ali, paixão do bairro Francisco Loureira Borba. Gostaria de ouvir uma música, Marília Mendonça, Estrelinha, Eu Agradeço. Tá na Gazeta, tá legal. Tchau, John. Sueli Paixão do bairro.
0: Valeu, obrigado, querida. É, boa tarde, mande um beijão pra Mônica, por mim, do restaurante Madeiro Shopping Estação Cuiabá. Né? Um abraço aí pro pessoal, né? É isso aí. A nossa amiga Adriana Brito, do Parque das Nações. Tamo junto aí, né, minha querida? Buenas tardes, saludos. Na verdade, quem manda um alô aqui, quem tá mandando beijo pra Mônica é o nosso amigo Bob, motorista executivo, né? Agora sim. Né? Me embolei, embananei tudo o negócio aqui. Um abraço aí, Bob! Mandando um beijo pra Mônica lá do Shopping Estação, né? Muito bem. Nosso amigo Conrado lá do Novo Paraíso, Edielson, todo o pessoal lá. Tamo junto, galera, tá na Gazeta, tá legal. Seguimos aí na sexta-feira, fechando aí com nosso amigo Admilson da Eletrônica, vamos lá.
3: Alô, John, sextou, aguente firme, eu já me afobei. 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
1: Você não cuidou, Fred e Fabrício. Conexão. Destaque de hoje, volte amor aos amigos. Seguimos aqui, conectados até as 5 da tarde, eu e você, você e eu, todos nós, juntos. Tamo junto então, é isso aí. Aqui pela Gazeta FM, no Conexão até as 5 da tarde, né? Eu vou aqui contigo até as 7 da noite, viu? Às 5 tem o time, às 6 horas o batidão aí do sertanejo no Gazeta Cowboy.
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1: Vamos lá! Vamos falar com a galera. Oi!
3: Boa tarde, amigo Joe. Quero que você mande meus parabéns para minha colega Varly Souza, que está fazendo mais um ano de vida. Professora Cassi Bebegeta na Gazeta, tá legal.
1: Parabéns! Beleza, muito bem. Vamos lá. Oi.
4: Boa tarde, John. Aqui é o Tavares, garoto. Passando aí só pra te dar um alô aí. E te pedir um grande sucesso da nossa eterna rainha Maria Mendonça. Um passe. Tá na Gazeta, guri.
1: Tá legal. É o Gonçalo conosco aí. Aquele abraço a todos, hein?
5: Boa tarde, John. Opa. É o Luizão do Ford Car, motorista de APP.
1: Luizão.
5: Morador do Guanabara, VG. Tem como trocar um Tazamboy pra nós aí, oferecer a menina má, os amigos da rodagem.
1: Boa.
5: E as colegas de trabalho da Excel Restaurante, motor aqui. Moço, que tá na Gazeta, tá legal.
1: Valeu, Luizão, abraço aí. Diz aí, Johnny.
6: John, bota a Marília Mendonça, John, porque agora, John, eu tô me envergonhando a cara. Valeu, John, seu Matheus tá com você. Aqui é Johnny.
1: Um abraço, Johnny. Tá empolgado aí. O Johnny vai abrir uma daqui a pouco, né? Falando nisso, a nossa amiga Nilza Barros tá dizendo aqui que lei seca só no bar. É, em casa o estoque está garantido, diz ela.
7: Que é isso?
1: É, galera. Tem lei seca aí durante a eleição, é sobre isso que nós vamos falar agora. Bom, eu já tô com meu estoque garantido lá em casa também, né, Nilza? Um abraço aí pra você, querida. TRE proíbe venda e consumo de bebidas alcoólicas neste domingo de eleições. 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O Tribunal Regional Eleitoral de Mato Grosso proibiu a venda, comercialização, fornecimento, distribuição e consumo de bebidas alcoólicas em estabelecimentos comerciais, locais públicos ou abertos ao público no domingo, durante o horário de votação no primeiro turno das eleições em todas as zonas eleitorais de Mato Grosso. A proibição começa às 7 horas da manhã e segue até às 4 da tarde, abrangendo os 142 municípios mato-grossenses. O desembargador Marcos

0: Marcos Machado explicou que o caráter geral das eleições de 2026 exige regulação uniforme em toda a circunscrição do comércio e do consumo de bebidas alcoólicas durante a votação, de modo a prevenir transtornos e algazarras que perturbem a ordem nos locais de votação. A fiscalização contará com o apoio das forças de segurança pública e o registro das ocorrências será feito no sistema Ocorre JE. Então tá aí, com a redação da Thalita Rocha.
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13: Vamos ao Tira-teima, então. Você mandando mensagem 998720045, colocando lá o seu nome completo, o seu bairro, indicando também a sua preferida, hein? Música 1, Ponto Fraco, Ana Castela, Duda Bertelli. Música 2, Displicente, Rei Vaqueiro, Wesley Safadão. E a música 3, Flash, com a dupla Lucas e Igor. A mais votada toca

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0: Lucas Igor, Flash.
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0: Rei Vaqueiro, Wesley Safadão, Displicente, Ponto Fraco, Ana Castela, Duda Dertelli. Daqui a pouco nós temos aqui o copo personalizado da Gazeta FM. Você que mandou mensagem concorrendo aqui no Tirateima. E a melhor tocando novamente aqui, já já. É, obrigado aí, galera. 15 minutos para as 5. Nosso amigo Ézio, mandando um abração a todos os ouvintes, para os servidores lá da SEMA e também para a mamãe Zenaide, que está aniversariando hoje. Alô, dona Zenaide, parabéns aí, muita saúde, né? O filhão Ézio aí mandando pra senhora, viu? É isso aí. Tamo junto, galera. Sextou, tá na Gazeta, tá legal. Vamos agora à geração 2000 Kids. Vamos lá.
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3: Vamos lá, vamos saber agora quem leva o copo personalizado da Gazeta FM aqui no Tiratema, faturando hoje então o Rodrigo Ian de Barros, lá do bairro Planalto. Rodrigo Ian de Barros, do Planalto, faturando aqui no Tiratema hoje. Ponto fraco, Duda Bertelli, Ana Castela, Displicente, Rei Vaqueiro, Wesley, Safadão, Flash, Lucas e Igor, eis a nossa melhor de três.
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0: relembrando o ano de 2002 aqui na Gazeta FM. A boa dance music das antigas, Astro Line, Close My Eyes. Agora 5:01.
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0: Da dance music, vamos para o Lambadão. Ora, amigos! Yeah!

0: uma das maiores expressões do Lambadão atual. Gero Neto, aconteceu, colega Z. Obrigado pela sua audiência, pelo seu carinho. E mais um Conexão aqui na primeira.
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5: 30 graus.
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17: Muito bem, agora 5h13. Alô você, sexta-feira, 2 de outubro. Bom fim de tarde. Vem aí a melhor escalação do seu rádio.
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17: Chegando bem, Maiara e Maraíza, 90-10.
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0: maiores duplas do Brasil, galera. Marcos e Belucci. Pena, né? Time da Gazeta. Pena que você já namora. Isso acontece muito. Pois é, muito bem. Gustavo Mioto, Murilo Ruf. Guilherme Benuto com Panda. Eu duvido, modão aí. Maiara e Maraísa lá em cima, 90-10. Daqui a pouco a gente volta na Gazeta FM aí, rolando mais sucessos pra você. Aqui no rádio nosso de cada dia. Torcida tá animada na sexta-feira, muito bem. Estádio lotado por aqui. Show de bola, show de música boa. Daqui a pouco tem novo som por aqui, o Lambadão. E Natanzinho Lima, Diego e Vitor Hugo. Simone Mendes, Gustavo Lima e muito mais. Agora 5h27.
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8: 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Obra Max e a hora certa. 5h34, vem aí Banda Novo Som.

0: minutos para as 6.
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0: chega, Vitor Hugo.
1: Essa moça é pra casa, São Paulo.
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0: Moça pra casar, Danilo Davi, Natanzinho Lima, banda Novo Som. Agora 12 minutos para as 6, logo mais o melhor da música sertaneja.
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0: Só modão de qualidade aí, Gazeta Cowboy. No 12, né, galera? Muito bem, acelerando aí com Gazeta Cowboy daqui a pouco. A todos nós uma excelente noite de sexta-feira, com muita saúde, muita paz. Muita festa boa também.
3: Olá, amigos.
0: É isso aí. Tamo junto! Sextou, galera! Tá na Gazeta!

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2: E o jogador Felipe Coutinho vem impressionando nos treinamentos do Santos e deve ser relacionado para o clássico contra o São Paulo nesta sexta-feira, às 8 da noite, no estádio Morumbis, em jogo atrasado da 21ª

0: Primeira rodada do Campeonato Brasileiro. O meia está há mais de 7 meses sem atuar, mas apresentou boa condição física nos treinos. A tendência é que Coutinho fique no banco e possa ganhar alguns minutos na partida.
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15: 3 minutos para as 6, Simone Mendes.
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0: Agora 6:04.
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3: 28 graus.
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5: 6h15.
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5: Vamos com o Gazeta Cowboy, galera. Boa noite, sextou.
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5: A música aqui já foi tema de abertura aqui do Gazeta Cowboy alguns anos atrás, hein? Edson e Hudson chegando, galera.

0: Isso não está vindo bem.
1: Postinho de gasolina, João Gustavo e Murilo com Grilo por aqui. No Gazeta Cowboy, Marvada Pinga, Humberto e Ronaldo. Hoje cai bem, né? Aquela dose pra curar, pra abrir caminho.
2: Olá, amigo!
1: Muito bem. A galera aqui curtindo o Gazeta Cowboy, o melhor da música sertaneja. Daqui a pouco temos aí a dupla Fernanda e Sorocaba. João Bosco e Vinícius, Bruno e Barreto, Breno Reis e Marco Viola. Rio Negro e Solimões, Michel Teló e muito mais. Bom início de noite aí de sexta-feira para você. 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Acelerando aqui, galera, sextou, 6h32 agora.
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1: 28 graus.
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